Educador FM, ouvimos o Robson George com Lincoln Olivetti e Babylonia Rock. E a composição é dele. E antes, Rafael Pondé acabou Chorare de Moraes e Galvão. E também Tete Espíndola, Ajoelha e Reza de Arnaldo, com Renó na composição. E chegando Maria Bethânia com Alcione, O Meu Amor de Chico Buarque.

0: Educador FM com The Weeknd, Daft Punk é Feel Come Me, e antes Amanda Rosa e Candice, Oxe Não Se Bote, de Amanda e Candice na composição, e também Pedro Mariano com Lua Pra Guardar, de Léo Henke. 9h30, volto já já.
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2: Muito bem, já estamos de volta às 9h33 na sua noite com Sérgio Mendes, Lua Soberana de Vanlis e o Vitor Martins.

Educador FM com Paralamas do Sucesso, Marisa Monte, O Amor Não Sabe Esperar, de Herbert Viana, linda canção. Raquel Reis, Desfruta, de Raquel, e Luiz Melodia, Mistério da Raça, de Luiz e Ricardo Augusto. Vamos ouvir Linder com The Cranberries.

Belíssima canção para a gente fechar muito bem a minha participação nessa noite com a nossa sonosfera de Lulu Santos. Toda forma de amor de Lulu. E antes ouvimos também na programação foi Russo Passapulso, Flor de Plástico de Russo e Nando Reis com Melim, Onde Você Mora de Nando e Marisa Monte. Obrigada pela companhia. A gente se encontra amanhã a partir das 8 da noite. Até mais.

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Olá, você que se liga na 107.5 Educador FM. Tudo bem? Eu sou Leto Vieira e este é o Especial das Seis, que hoje destaca Norteña, álbum da cantora e compositora Julieta Venegas, lançado em maio de 2026. Este trabalho surgiu da vontade da artista de voltar às raízes mexicanas depois de passar quase uma década morando na Argentina. O disco reúne vários convidados e um repertório com 12 faixas, entre autorais e parcerias. O título Norteña faz alusão a Tijuana, lugar em que Julieta Venegas cresceu no México, na fronteira com os Estados Unidos, onde ela nasceu, na cidade de Long Beach. Com isso, a cantora experimenta e expressa a riqueza do caldeirão que resulta dessas duas culturas. Abrindo o Especial das Seis, a gente curte Julieta Venegas na canção Caprichos del Azar, que traz a participação do cantor mexicano El David Aguilar. Vamos ouvir.

com a participação da compatriota Natália Lafourcade. Você curtiu Ruleta Venegas em Tengo Que Contarte. E antes conferimos Volver a Ti, que traz como convidada a banda mexicana Bronco. Agora no especial das seis, mais uma faixa do álbum Norteña. Confira Ruleta Venegas na canção Esquina del Mar.

E a gente segue com o especial das seis, hoje destacando Norteña, álbum da cantora e compositora Julieta Venegas, lançado em maio de 2026. Artista consagrada e vencedora de várias premiações, entre elas o Grammy, Julieta Venegas apresentou junto com este disco o primeiro livro, Norteña, Memórias del Comienzo, no qual fala da infância e da juventude, explorando a relação com a música, a família e Tijuana, cidade onde cresceu. No álbum, essa ligação aparece na revisita ao sentimento de retorno às origens, expresso na mistura de elementos regionais do norte do México com a sonoridade característica da artista. Agora no especial das seis, a gente curte Julieta Venegas em mais uma faixa do álbum Norteña, que desta vez conta com a participação do trio americano de música regional mexicana Yaritza e Su Essência, na canção La Línea.

Aqui no Especial das Seis, você curtiu Julieta Venegas e o integrante do grupo Café Tacuba, Meme del Real, na canção Lo que va a pasar. Antes, conferimos o encontro de Julieta com a cantora Russi, na música Amigas. Fechando esta edição, que destacou o álbum Norteña, de Julieta Venegas, a gente ouve com ela Tiempos Dorados.

contando com a produção de Juliana Brito, você ouviu o especial das 6 de hoje. Para ficar por dentro das atrações do programa, basta seguir a Educador FM nas redes sociais. Eu sou Leto Vieira, obrigado pela companhia e até a próxima edição.

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6: Olá, agora 6h32, hoje 14 de julho, terça-feira. Seja muito bem-vindo aqui ao Giro da Manhã, que está começando com informações, serviços e notícias para você, ouvinte da Rádio Educador FM. Na produção de estúdio, Tiago Virgílio. Bom dia, Tiago. E comigo na bancada, ela que está tranquilíssima, voltou ontem de férias, Lizy Lobo. Bom dia, Lizy.
7: Olá, Thaís Seixas, bom dia. Bom dia também a Valdemir Cabral, nosso cabralito na operação de áudio. E um bom dia todo especial, claro, para você aqui na sintonia da 107.5, que nos acompanha pelo site educadorfm.ba.gov.br. ou pelo aplicativo Educador FM 107.5 e ainda tem a opção de ouvir a gente pela TV. Então vamos juntos até 7h30 da manhã, fique com a gente, participe, mande informações sobre o que acontece na sua cidade, sugestões, recadinhos. Fique à vontade, faça o Giro da Manhã com a gente. O nosso WhatsApp é o 719-9731-7762. Vou repetir, o nosso contato de WhatsApp 719-9731-7762.
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6: G1. Bloqueio naval dos Estados Unidos ao Irã começa nesta terça. Trump diz que vai cobrar 20% de pedágio sobre cargas em Hormuz. Embarcações vão ser inspecionadas e apenas o trânsito neutro será liberado.
7: CNN, Moraes aguarda defesa de Bolsonaro a explicar divulgação de carta por Flávio. Ministro quer saber se ex-presidente sabia que texto seria lido por filho nas redes sociais.
6: Bahia Notícias, prefeitura firma aditivo de 4.200.000 reais para requalificação e construção de pier na Gamboa de Baixo.
7: Primeiro Jornal, Bahia registrou 15 barragens em situação crítica em 2025, revela relatório. O documento aponta riscos elevados de perda de vidas humanas em estruturas sob fiscalização de órgãos federais e estaduais.
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7: A gente começa com informações das câmeras aqui, né? As imagens das câmeras da SSP, trânsito ao vivo aqui para você, ouvinte do Giro da Manhã. Vamos para a região da Avenida Anita Garibaldi, ali próximo ao Monumento Cléristo Andrade. O trânsito ali está com boa fluidez nesse momento, bem tranquilo, com pouca movimentação de veículos. Já ali na região do Vale do Gunjá, tá, já tem engarrafamento para quem segue no sentido Vasco da Gama. O trânsito está um pouco mais carregado ali, já tem uma certa lentidão. Já no sentido Bonocô, o trânsito segue com boa fluidez. Na Avenida Bonocô, consigo visualizar aqui duas, né, os dois sentidos da via e tem intensidade nos dois sentidos, mas sem retenção.
6: Aqui pelo Google Maps, a gente vai primeiro começar, como sempre, tenham começado aqui, né, pela BR-324, mas a situação tá tranquila, viu, em comparação aos outros dias, apenas congestionamento na região de Simões Filho, por conta daquela questão do afundamento do asfalto, né, então tem um congestionamento pequeno nos dois sentidos para quem está chegando ali próximo à entrada de Simões Filho, que foi onde aconteceu essa situação e tá passando por obras, né, estão regularizando ali a situação. Na Avenida Suburbana, a gente tem uma lentidão, né? Uma intensidade no sentido comércio, ali na região do Alto do Cabrito. E a gente vai aqui agora deixa eu ver aqui, onde é que eu estava? Me perdi aqui. Vamos para Lauro de Freitas. Avenida Santos Dumont, sentido São Cristóvão, tem um trechinho de trânsito moderado, com intensidade também, próximo ali ao Hospital Lauro de Freitas, né? Do Hospital Apivida de Lauro de Freitas. tem um trechinho ali de intensidade.
7: E aqui no Giro da Manhã, nossos ouvintes também podem participar mandando informações do trânsito, como faz sempre aqui com a gente, Giovanni Taxista. Ele deixou bom dia pra gente e contou aqui que o trânsito na Avenida Euclides da Cunha, Padre Feijó, Rua Padre Feijó, Rua João das Botas, Largo do Campo Grande, Corredor da Vitória, sem nenhuma retenção. Informação de Giovanni Taxista. Obrigada, Giovanni. Você também pode fazer como ele, né? Participar, mandar sua mensagem aqui, contando como é que tá, por onde você passa, se tá engarrafado, se tá tranquilo. O número é o 719-9731-7762.
6: Agora 6:37, 29 trabalhadores são resgatados de situação análoga à escravidão na Bahia e em Pernambuco. A ação de fiscalização foi feita em 3 pedreiras nas regiões de Centro Sé e Casa Nova, em solo baiano, e Santa Cruz, no estado vizinho. A Defensoria Pública da União informou que os órgãos firmaram termos de ajustamento de conduta e as empresas vão pagar quase R$500 mil em verbas rescisórias, além de indenizações individuais de cerca, além, né, também de cerca de 132 mil reais em danos morais coletivos. Os trabalhadores não tinham acesso à água potável, nem espaço apropriado para refeições e estavam instalados em barracões de lona, dormindo aí em colchões no chão.
7: Começa hoje e vai até amanhã a oferta de serviços gratuitos do Ministério Público da Bahia, como os projetos Paternidade Responsável e Viver com Cidadania, em Ipirá, no Centro Territorial de Educação Profissional da Bacia do Jacuípe. Na quinta e na sexta-feira, o serviço será oferecido na cidade de Serra Preta, no Colégio Estadual Renato Medeiros Neto. Já em Itaberaba, a população será atendida nas próximas segunda e terça.
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6: Segundo a agência Climatempo, uma frente fria avança sobre a Bahia, trazendo chuvas moderadas, queda nas temperaturas e rajadas de vento forte em algumas regiões.
7: Em Salvador, sol com algumas nuvens e chuva rápida, mínima de 22 e máxima de 28 graus.
6: Em Piatã, sol com muitas nuvens, as temperaturas variam entre 15 e 27 graus.
7: Em Itabuna, né, no sul da Bahia, predomínio de céu nublado, mínima de 20 e máxima de 25 graus.
6: Aproveitando que a gente está falando aí da previsão do tempo, né, de chuva, a gente traz um serviço aqui, né, sobre uma ação educativa, porque o programa Defesa Civil na Escola passa por 4 unidades escolares da rede municipal de Salvador de hoje até sexta-feira, com atividades no Calabetão, Alto do Cabrito, Mouraria e Paripe. Os estudantes vão participar de ações sobre percepção de risco, autoproteção e prevenção de desastres. Criado em 2017, o projeto já alcançou 121 escolas e formou mais de 11 mil alunos em parceria com a Secretaria Municipal da Educação.
7: Começa hoje o prazo de inscrição para o processo seletivo do FIES do segundo semestre de 2026. Os candidatos têm até esta sexta-feira para realizar o cadastro exclusivamente pelo portal único de acesso ao ensino superior. O programa, que financia mensalidades em instituições privadas bem avaliadas pelo MEC, prioriza estudantes sem diploma de graduação e que nunca utilizaram benefício. O MEC também vai ofertar nesta seleção as vagas do início do ano que não foram preenchidas.
6: E ainda sobre educação, estudantes podem se inscrever gratuitamente até quinta-feira para um simulado aberto do Enem promovido por um cursinho preparatório. A prova vai ser online e dividida em 2 etapas. A primeira pode ser feita entre sexta e segunda-feira e a segunda etapa fica disponível entre os dias 24 e 27 de julho. A iniciativa busca reproduzir o formato do Exame Nacional do Ensino Médio, permitindo aí que os participantes avaliem o nível de preparação antes da prova oficial. As inscrições devem ser feitas no site, então anote aí o site se você tem interesse, né, nesse simulado aberto do Enem. O endereço é poliedro.curso.com.br. Aí lá você pode procurar a opção de simulado Enem. Então vou repetir aqui: poliedro.curso.com.br.
7: E atenção, motoristas, olha só que interessante, viu, tá, essa notícia, essa informação, que a Agência Nacional do Petróleo lança aplicativo que permite ao motorista consultar a qualidade dos postos de combustíveis e denunciar irregularidades. A plataforma atribui notas de 0 a 5 aos estabelecimentos com base no histórico de fiscalizações dos últimos 5 anos. Pelo aplicativo, também é possível consultar o resultado das vistorias, a qualidade do combustível e até a empresa fornecedora dos produtos vendidos pelo posto. O aplicativo ANP com você Postos, vou repetir o nome do aplicativo, ANP com você Postos.
6: Lembrando já... que é VC, né?
7: É, VC, é verdade.
6: Com você abreviado, né?
7: Já está disponível para baixar no celular. Eu achei muito interessante, porque a gente sempre fica com aquelas com aquela dúvida às vezes, né? Porque a gente Sim. vê uma diferença de preço pro outro, a gente fica, será que a qualidade é boa daquela gasolina?
6: Então, acho e a gente abastece e só vê depois, né? Só que a gasolina depois, não era tão boa assim.
7: Pois é, o prejuízo vem depois no bolso da gente.
6: Pois é, a gente segue falando de economia, o mercado financeiro reduz a expectativa de inflação para 2026 pela segunda semana seguida. Segundo o boletim Focus, divulgado ontem pelo Banco Central, a projeção do IPCA recuou de 5,3% para 5,16%. Como a taxa Selic atual está em 14,25% e a previsão para o fim de 2026 é de 14%, estável pela terceira semana, o mercado projeta pelo menos um corte nos juros ainda este ano. A próxima reunião do Copom para definir a taxa básica de juros acontece nos dias 4 e 5 de agosto.
7: Vamos falar com os nossos ouvintes, tá? E aproveitar aqui, só relembrar também aqui para Giovanni, né? Já que a gente vai conversar aqui com os nossos ouvintes, que ele ficou curioso, né? Com esse... na verdade é um aplicativo, né? Que a Agência Nacional do Petróleo lançou. Então, vou relembrar aqui o nome, Giovanni, é o ANP com VC, né? Que seria de você, né? A ANP com VC, tracinho Postos. Então você joga aí na sua ferramenta, né, de para baixar aplicativo.
6: Sim.
7: E aí você vai encontrar esse app, baixar no seu celular e ter essas informações.
6: Então vamos voltar aqui aos ouvintes, né? Você falou, trouxe aí essa informação para Magnaldo. Eu disse voltar porque eu vou
7: pra Giovanni.
6: Pra Giovânia, porque falaram aqui de Magnaldo, o Magnaldo também tá participando. Mas eu disse voltar, porque eu vou pra quem mandou a mensagem primeiro hoje. Que foi Rafaela, que mandou 4h37 da manhã.
7: Gente, eu fico impressionada com
6: a Rafaela. A gente tá acordando, a Rafaela já tá mandando mensagem. Ela diz aqui, bom dia, Gironave, vamos começar o dia agradecendo pelas coisas simples da vida. Vamos sim, Rafaela, obrigada.
7: E mandar um alô aqui também pra Shell, que é outra madrugona, né? Ela e Rafaela ficam competindo aqui pra ver quem acorda mais cedo. Ela deixou aqui, bom dia, família Giro. Quero parabenizar o programa pela tão necessária entrevista de ontem. Em tempos de misoginia em alta, é preciso debater temas como machismo, paz e luz pra todos. Foi muito legal mesmo,
6: foi
7: não foi
6: bem legal, né?
7: De ontem.
6: Importante que sejam homens, né? Lidando com outros homens também, né? O nosso entrevistado Januário falando aqui, né? Que ele... apoia, né? Ele falou que não era feminista por ser homem, né?
7: Sim.
6: Então tem também essa questão, né? Mas é um parceiro do feminismo, né? Trazendo. E interessante também que o evento que ele vai fazer é gratuito, né? Não é com esse foco, né? Da questão do dinheiro nem nada. É uma forma mesmo de compartilhar conhecimentos, né?
7: De educar, né?
6: De educar, né? E disseminar mesmo, né? Que esses homens que vão participar também possam disseminar e compartilhar com outros homens, né, do seu convívio. Muito interessante. E lembrando que essa entrevista já está no nosso site, né? Se você quer compartilhar com alguém, quer ouvir novamente, pode acessar lá educadorfm.ba.gov.br. Já está lá para ser ouvida e compartilhada. Eu falei de Magnaldo, né? Magnaldo mandou aqui mensagem pra gente também. Bom dia, Lise Lobo, Thaís Seixas. Ligado no Giro da Manhã, à espera de boas notícias e focado no treino. Com o tempo bastante nublado aqui, viu? Sem sol e sem chuva. Ele mandou uma foto aqui do céu, realmente tá bem fechado, né? Lá na região de Amélia Rodrigues. E mandou uma foto de uma flor também, uma rosa. Olha que linda. Oh. Obrigada, Magnaldo.
7: Um alô aqui pra Marcos também, que deixou bom dia, né, aos ouvintes do Giro da Manhã. O maestro vai até em campo e ele...
6: Vai estar em campo,
7: vai estar em campo, isso. E me ajuda aí, Thay. E ele...
6: E além de ser o melhor jogador do mundo, é o técnico em campo. Ele tá falando de Messi, né?
7: Ah, meu Deus, agora que eu entendi.
6: Não é isso, Cabral?
7: E pra que eu fui ler isso?
6: Porque nossos amigos são argentinos.
7: Só porque eu te adoro.
6: São irmãos.
7: Mas pra você ver como eu sou tão desligada que eu nem sabia. Eu chamo o Messi de maestro, é? Tem isso ou não?
6: É, diga aí, Cabral.
7: Pronto.
6: Tá vendo? Sabe, porque quem eu achei que fosse? Júnior, aquele Júnior que foi da, né, coroa já, que foi da seleção, que chamou ele de maestro também, né? E ele tá fazendo a transmissão também, gente, da Copa.
7: Ela tá muito entendida.
6: Ai, eu vi Júnior jogar na... Ele já era aposentado do futebol de campo, ele jogava futebol de praia. Uma época que o Brasil ganhava todas, né? Gente, eu assistia, eu achava bem interessante, assim. Tinham vários, né? Futebol de praia era muito... vários, assim, destaques, né? No time. E ele já jogava, já com, sei lá, mais de 45 anos, né?
7: Thaís, Iago daqui a pouco chega, viu?
6: É, da Globo ele, né? Comentarista da Globo. Sim. E jogou, ele fez história, né, Cabral, no Flamengo. Então, Maestro Júnior. Ah. E Maestro Messi, que Marcos tá falando aqui, né?
7: É. Tá, aí já tá adiantando, né? Que hoje a gente tem água daqui a pouco aqui no estúdio, né?
6: Eu já tô falar mostrando os meus conhecimentos.
7: Já está aqui.
6: Em futebol.
7: Só.
6: São muito poucos.
7: Mandar um alô aqui também pra nossa ouvinte, Fátima. Fátima também deixou bom dia, Giro da Manhã. Feliz terça-feira pra todos nós. Beijo, Fátima.
6: E Nilton mandou aqui também, bom dia, aqui na lanchinha, tudo uma uva. Ele tá falando lá da travessia marítima, né, ali no terminal náutico, no comércio. Giovani joga mais que a seleção brasileira. Igual a Jace, Magnaldo, falou aqui do pessoal. Valeu, Nilton.
7: Obrigada, Nilton. Mandar um alô aqui também pra Lenilda, né, que também deixou um bom dia aqui pra gente. Bom dia, meninas do Giro da Manhã. Vamos às boas notícias. Agora veja, fica uma babação com os argentinos. Lenilda das nossas.
6: Lenilda chegou pra botar ordem. Massa, maravilha, Lenilda. E você também participe, mande sua mensagem aqui pra gente no 719-9731-7762. Hoje é terça-feira, dia de giro esportivo. Então daqui a pouco a gente vai receber Iago Ribeiro aqui pra falar as novidades da Copa, novidades do futebol brasileiro e baiano, né? E também trazendo novidades de outros,
7: né,
6: esportes, né?
7: Os times baianos já estão aquecendo.
6: Ontem a gente trouxe notícias, né, do Bahia, do Vitória. Uhum. Vitória goleou, né? O seu Vitória aí goleou.
7: 9-0.
6: E o meu perdeu, o Bahia perdeu. Mas tudo amistoso, viu? Não tava valendo, não. Quando valer, ele ganha.
7: Estão aquecendo, né? Mas é isso aí, aquecendo.
6: Então participe aqui e faça o Giro da Manhã com a gente. 719-9731-7762.
7: Agora 6:49. Organizações e coletivos das periferias do Nordeste já podem concorrer a um edital que oferece capacitação, mentoria e apoio financeiro de até R$300 mil. Quem traz os detalhes pra gente é Rafael Lopes.
8: O edital BNDES Periferias Fortes Nordeste é voltado a organizações sociais e também a coletivos que ainda não têm CNPJ. A iniciativa pretende fortalecer projetos que já desenvolvem ações nas comunidades com apoio técnico e recursos para ampliar o impacto social. A seleção dos projetos será feita pelo Instituto Eclos. A diretora de inovação, Mariana Santos, explica como funciona o edital.
9: Ele vai oferecer um ciclo formativo, então vão ser 6 meses de capacitações e mentorias para as organizações selecionadas, além de recursos financeiros. As organizações que participarem, elas podem sair com até R$300 mil desse programa. Só que é importante destacar que o mais importante do edital, Rafael, não é o dinheiro, mas sim essa possibilidade de formação no poder da educação como transformação, né, para a transformação social. E a gente entende que as organizações, as iniciativas formalizadas ou não, ao passar por esse período formativo, elas vão poder se estruturar e vão poder crescer, alcançar uma sustentabilidade, ter uma execução de melhor qualidade, com isso aumentar o seu impacto social nos seus territórios.
8: A proposta também busca ampliar o apoio a projetos liderados por mulheres, jovens, pessoas negras e moradores das próprias comunidades.
9: Para a gente, o primordial, né, é selecionar organizações e coletivos ainda não formalizados que estejam impactando os seus territórios e transformando vidas, que estejam trabalhando em favelas e periferias urbanas e que elas tenham como áreas de atuação geração de emprego e renda, serviços urbanos, saúde, educação, esporte, justiça, meio ambiente e outras vinculadas ao desenvolvimento regional e social.
8: As inscrições para o edital BNDES Periferias Fortes Nordeste segue até 12 de agosto. O regulamento e o formulário de inscrição estão disponíveis no site eclos.org/periferiasfortes. Rafael Lopes para Educador FM.
6: Agora 6:51, hora de falar de carreira e emprego. Acompanhe Jéssica Paulo para saber se alguma oportunidade te contempla.
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10: O Metrô Bahia e o SBET promovem hoje, na antiga estação rodoviária, no Caminho das Árvores, em Salvador, o segundo dia de ação gratuita de orientação profissional para pessoas em busca de inserção no mercado de trabalho, nas áreas de jovem aprendiz e estágio. Os interessados também podem entregar os currículos durante o evento. O atendimento será realizado por ordem de chegada a partir das 8h30 da manhã, 9h30, 10h30, 1h, 2 e 3 horas da tarde. A Prefeitura de Licínio de Almeida, no sudoeste do estado, está com o edital aberto para preencher 6 vagas de níveis médio e superior com salários de até R$3.500. Há oportunidades para fiscal ambiental, assistente social, biólogo, engenheiro ambiental e geólogo. As

0: Falar de saúde, porque o IBGE, gente, inicia uma coleta de dados para a terceira edição da Pesquisa Nacional de Saúde 2026. Até o dia 30 de novembro, cerca de 1.800 entrevistadores vão visitar 140 mil residências em todo o país. O objetivo do levantamento é mapear as condições de saúde dos brasileiros, seus hábitos de vida, o acesso aos serviços de saúde e a incidência de doenças crônicas. Esses dados fundamentam o planejamento de ações do SUS e a avaliação de políticas públicas do setor.
1: E estão abertas as inscrições para o mutirão gratuito de mamografia que vai ser realizado em Jequié, Feira de Santana e Alagoinhas a partir da próxima semana. Atenção, você aí, né, que é moradora dessas cidades. Então, Jequié, Feira de Santana e Alagoinhas. A ação é voltada para mulheres em situação de vulnerabilidade social que vivem em municípios com baixa cobertura do exame. Os atendimentos vão ser feitos em uma unidade móvel da ONG América Amigas. As datas e as orientações para inscrição estão disponíveis no perfil da instituição no Instagram, que é @AmericaAmigasOficial.
0: E um estudo do Unicef revela alto número de cesáreas no Brasil sem necessidade médica. Quem traz os detalhes é a repórter da Rádio Nacional no Rio de Janeiro, Tatiana Alves.
2: Um estudo divulgado pelo Unicef nesta segunda-feira revela que muitas brasileiras que desejam ter um parto normal acabam passando por uma cesariana sem necessidade médica. Entre os motivos estão a falta de informações durante o pré-natal, a pouca participação dos parceiros e o acesso limitado à analgesia, à administração de medicamentos para alívio da dor. 60% do total de nascimentos no Brasil são realizados por cesariana. Considerando apenas a rede particular, esse percentual chega a quase 90%. A especialista em saúde e nutrição do Unicef no Brasil, Stephanie Amaral, avalia que há uma diferença importante entre o número de mulheres que querem um parto normal e o daquelas que efetivamente tomam essa decisão. Ela cita uma série de fatores que contribuem para a escolha final pela cesariana.
3: Pesquisas mostram que em torno de 70% das mulheres querem um parto normal, porém o Brasil está entre os 3 países com maior número de cesarianas do mundo. E ouvindo gestantes, puérperas e profissionais de saúde, a nossa pesquisa mostra que essa decisão vai muito além de uma escolha individual da mulher. Então a gente esbarra em obstáculos estruturais, informacionais e relacionais que se retroalimentam e que num momento de insegurança e de dor acabam favorecendo e gerando gatilhos para uma cesariana mesmo sem necessidade.
2: De acordo com o levantamento, ao longo da gravidez, a mulher recebe influências de familiares, profissionais de saúde, experiências de outras pessoas e até de fatores culturais e sociais que podem afetar a decisão pelo parto normal ou pela cesariana. O estudo ouviu mais de 130 pessoas entre gestantes, puérperas e profissionais de saúde em Belém e São Paulo. Um dos achados aponta que mães, avós, tias e sogras exercem forte influência sobre as futuras mamães e que os parceiros podem defender uma cesariana para interromper o sofrimento da gestante em trabalho de parto. A pesquisa também identificou que a falta de oferta de medicamentos analgésicos faz com que algumas mulheres enxerguem a cirurgia como a única alternativa para lidar com a dor. Já na rede privada, a estrutura oferecida pode influenciar na escolha pela cesariana, mesmo sem indicação clínica. Por outro lado, a recuperação mais rápida, o medo da cirurgia e experiências positivas anteriores aparecem entre os principais motivos para a escolha do parto normal. Com base nos resultados, o Fundo das Nações Unidas para a Infância lançou a campanha Parto Normal, uma escolha que merece respeito, que busca incentivar o debate e ampliar o acesso a informações sobre o parto seguro, humanizado e respeitoso. Da Rádio Nacional no Rio de Janeiro, Tatiana Alves.
1: Valeu, Tatiana. 6:58. O governo brasileiro está enviando cerca de 48 toneladas de leite em pó como ajuda humanitária para

0: Cuba. O primeiro carregamento, com cerca de 16 toneladas, foi transportado ontem pela Força Aérea Brasileira. O segundo voo, com o restante, decola hoje de Porto Alegre, com destino a Santiago de Cuba. Segundo o governo federal, a doação busca amenizar os impactos da crise de abastecimento no país em meio ao embargo econômico imposto pelos Estados Unidos.
1: E segue para o Senado o projeto que torna permanentes os incentivos fiscais à indústria de reciclagem. O texto aprovado na Câmara dos Deputados também eleva de 1 para 4% o limite de dedução do imposto de renda para empresas que apoiarem projetos do setor. A proposta beneficia cooperativas de catadores e segue para análise no Senado, né? Como comentei acima.
0: Agora, 6 horas e 59 minutos. Hoje é que dia 14 de julho. E a gente sabe, né, que todo dia é dia de alguma coisa aqui no Giro da Manhã. Beatriz Bulhões vai contar pra gente. Oi, Bia, bom dia. Hoje é dia de quê?
2: Hoje
3: é dia de quê?
4: Bom dia! Hoje é o dia da liberdade de pensamento, pois a data remete à queda da Bastilha, marco inicial da Revolução Francesa, que tinha como tema o famoso lema Liberdade, Igualdade e Fraternidade. Hoje também é dia do propagandista de laboratório, uma profissão que eu nem sabia que tinha esse nome, mas é regulamentada desde 14 de julho de 1975 e engloba os profissionais que vão de consultório em consultório falando de novos medicamentos. Volto com vocês.
1: Eu fico pensando aqui, viu, Thay, liberdade de pensamento. Acho que devia ser uma regra dentro das redes sociais. Essa liberdade, né? Porque a pessoa às vezes comenta cada coisa, fica no seu pensamento, não comenta, né?
0: Não respeite do outro, né? Respeite do outro.
1: É, pelo amor de Deus, gente.
0: Não dê asas à sua liberdade, não, achando que a sua pode passar por cima do outro que tá ali postando, né?
1: Exatamente.
0: Valeu, Bia, obrigada.
1: E olha, gente, a partir desta quinta-feira, quem visitar o Museu Náutico da Bahia, no Farol da Barra, pode avistar baleias jubarte na Baía de Todos os Santos. Pois é, isso porque os pesquisadores do projeto Baleia Jubarte, eles vão estar no local monitorando os animais e também oferecendo binóculos compartilhados com os visitantes. No ano passado, cerca de 1.400 avistamentos de baleias foram realizados. Além disso, o Museu Náutico abriga a exposição Salvador das Baleias, que pode ser vista até 11 de outubro.
0: Quando você fala em Projeto Baleia Jubarte, você lembra de quê? Eu lembro da vez que eu recebi um convite e cheguei atrasada.
1: Essa história é clássica, gente.
0: Já contei isso aqui uma vez.
1: Ganhei um convite desse sensacional para avistar em alto mar.
0: O projeto me convidou uma vez para avistar baleias lá em Praia do Forte, né? E aí eu fui, saí cedo de casa, tava marcado para 11 horas a saída do barco, né? Eu fiz, bom, tô em tempo. Passei no mercado que tem lá mesmo, né, para comprar alguma coisa e tal. Cheguei lá, perto de 11, o grupo já tinha saído, porque tinha que estar na sede do Baleia Jubarte às 10h30.
1: E você não viu.
0: E eu perdi. Eu perdi a... Eles fazem um treinamento antes, até porque você precisa passar de um barco, pelo menos na época, né? Você precisaria passar de um barco para o outro em alto mar. Em alto mar não, mas no mar. E aí tinha esse treinamento também, pra como subir a escada, passar de um pra outro. Eu perdi todo o treinamento e eu perdi a oportunidade.
1: Pois é. E ela sempre fala isso lá, porque ela fica na esperança.
0: Acho que foi o maior arrependimento da minha vida.
1: Ela fica na esperança do projeto convidar de novo.
0: Por favor aí, Rico, né? Do Baleia Jubarte, tô aqui, viu? Me chama que eu vou. Agora 7h02, o Giro da Manhã faz uma pausa e volta já já.
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1: Sete horas, quatro minutos, estamos de volta aqui com o Giro da Manhã e temos mais mensagens aqui dos nossos ouvintes. Vou ler aqui a mensagem de Renato e Renatinho, essa dupla dinâmica. Bom dia, meninas! Um dia de luz para vocês e para toda a Bahia. Grande abraço. Obrigada, Renato. Obrigada, Renatinho, também.
2: E Marcos, aqui a gente comentando o negócio das baleias Jubarte. Marcos comentou aqui que a filha dele, Karen, já fez ele sair de abrolho no sul do... da Bahia, Abrolhos, né? No sul da Bahia. E quando chegamos lá, quase 1.000 quilômetros, a chuva e o mau tempo.
1: Meu Deus do céu.
2: É porque essa região
1: não foi
2: chove
1: culpa
2: muito,
1: de vocês, né? O meu foi culpa minha mesmo.
2: É, exatamente. Mas, poxa, que pena, né?
1: É, mas enfim, haverá oportunidade.
2: Mas todo ano tem. Todo ano as baleias vêm passear por aqui. Então
1: e agora tem essa possibilidade, né? Lá ali no Farol da Barra.
2: No Farol
1: então,
2: da Barra.
1: Vamos
2: exatamente.
1: Avistar em terra firme. E você participe também. Anote aí o nosso WhatsApp. Mande sua mensagem pra cá. 719-9731-7762.
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2: Voltamos aqui com as imagens das câmeras da SSP, trânsito ao vivo aqui para você, ouvinte do Giro da Manhã. A gente começa trazendo informações ali da Suburbana, Avenida Frânio Peixoto, ali em Lobato, na entrada do Parque Bela Vista. Tem um trânsito já com intensidade, uma certa lentidão ali naquele trecho para quem segue no sentido centro. A gente vai também aqui para a região da Avenida Paralela, ali na entrada do Parque Tecnológico, por enquanto, né? O trânsito está bem com boa fluidez nesse trecho específico, né? Agora a gente observa aqui também que o céu tá nublado, viu, Thay? Capaz de cair uma chuvinha, o céu começou a ficar nublado ali na região. E aqui a gente também tem uma câmera ali na Rótula do Abacaxi, que tá com trânsito também com boa fluidez neste momento.
1: A gente, aqui pelo Google Maps, vamos ver aqui a orla, né? A gente vai, gente. É porque eu botei um Google Maps aqui no meio da frase. Então nós vamos para a orla aqui de Salvador. É, no sentido Rio Vermelho, né? Desde a Praia de Itapuã. Praia de Itapuã tem um trechinho de trânsito moderado. Entre Itapuã e Piatã tem dois trechos de intensidade maior, né? No trânsito. Chegando ali na boca do rio também. Jaguaribe, né? Antes até Jaguaribe também tem trechos de intensidade. E quando vai chegando ali na boca do rio, vai ficando mais intenso, né? Um trecho maior de intensidade antes ali da Avenida Jorge Amado, no sentido Rio Vermelho. Já na BR, né? Já chegando aqui em Salvador, ali na região de Campinas de Pirajá, tem um trecho maior de congestionamento, próximo ali à estação do metrô, em congestionamento, e depois o trânsito melhora, fica com trânsito moderado ali naquela região. Já na Avenida Paralela, no sentido centro, aquele mesmo trecho, né? Próximo ali depois do ET, e também na chegada a Pernambués, também trânsito complicado nesse momento.
2: Agora 7 horas e 7 minutos, a gente segue com informações aqui no Giro da Manhã e agora a gente vai com, né, a reportagem da nossa série dessa semana, né, que a gente traz a série Poluição Sonora. Pois é, a poluição sonora, ela faz parte da rotina de muita gente, viu? Trânsito, fones de ouvido e ambientes barulhentos podem afetar a saúde e a qualidade de vida. No segundo episódio da série sobre poluição sonora, vamos entender os impactos do excesso de ruído no organismo e hábitos que podem causar surdez. Quem traz os detalhes pra gente é Rafael Lopes.
3: A exposição frequente a sons muito altos pode causar danos. Segundo a Organização Mundial da Saúde, mais de 1 bilhão de jovens entre 12 e 35 anos correm o risco da perda auditiva por causa da exposição excessiva à música alta e outros sons recreativos. Entre os primeiros sinais estão zumbido, dificuldade para ouvir, até alterações no sono e na concentração. O médico otorrinolaringologista Otávio Marambaia fala sobre os sintomas.
4: A perda auditiva é uma das manifestações iniciais do trauma acústico produzido pelo ruído. Então, a pessoa começa a não ouvir os sons normais, começa a querer ouvir a televisão ou o rádio muito elevado. Além disso, junta-se o zumbido, que é aquele barulho contínuo em que a pessoa sente um tinido ou um chiado, que também é elemento importante para caracterizar um dano à audição causada pelo ruído. ouvido.
3: Os riscos estão presentes em diferentes situações do dia a dia: ambientes de trabalho, uso prolongado de fones de ouvido, trânsito intenso e áreas com poluição sonora constante estão entre as principais causas dos problemas auditivos.
4: No Brasil, a perda auditiva induzida pelo ruído, principalmente em locais de trabalho, na área da indústria, é uma das maiores causas de doenças do trabalho aqui no nosso país. Aqui na Bahia, a gente tem o trio elétrico. Também trabalhadores em trios elétricos, há trabalho já mostrando isso, tem perda auditiva. O barulho é muito alto. Também em locais muito barulhentos, festas e shows, fique longe de caixas sonoras, previna-se, use até um algodãozinho no ouvido para diminuir a intensidade que o trauma pode levar para a audição. Há trabalhos científicos mostrando que cerca de 40% das pessoas têm perda auditiva pelo uso imoderado desses fones de ouvido. Então, quando estiver usando fone de ouvido, modere o som. Quem mora em regiões ou em zonas de alto tráfego, isso também pode ser uma causa de perda auditiva ao longo do tempo.
3: Muitas vezes a perda auditiva acontece de forma gradual e silenciosa. Por isso, o médico Otávio Marambaia reforça a importância da prevenção.
4: Preste atenção quando alguém estiver dizendo assim: hein? O quê? Porque você falou, ele não entendeu. Às vezes a pessoa fica sempre perguntando de novo porque não ouviu direito. E um detalhe que eu gostaria de dizer para todos é o seguinte: a perda auditiva pode ser progressiva. Você ouve o som, mas não consegue entender a palavra. E isso é um problema muito sério, porque às vezes a pessoa não tem uma perda auditiva significativa, mas já tem uma perda da discriminação. Isso é sinal de que deve ir a um otorrinolaringologista para avaliar essa audição e, se for o caso, usar um aparelho auditivo. As pessoas não devem esperar ficar completamente surdas para fazer uma consulta. A medicina e a tecnologia hoje nos colocam diante de opções para que a gente não só não perca a audição, como principalmente não perca a discriminação, ou seja, entender o que outro está falando ou que está sendo veiculado através de um meio eletrônico como o rádio e a TV.
3: A Organização Mundial da Saúde alerta que sons acima de 85 decibéis por longos períodos já podem trazer prejuízos à audição. Por isso, recomenda reduzir o volume dos fones de ouvido, evitar exposição prolongada a ambientes muito barulhentos e fazer pausas auditivas ao longo do dia. Rafael Lopes para a Educador FM.
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1: Eita, adoro a nossa vinheta aí, a gira esportiva.
2: Essa
1: é bem
2: vinheta
1: dançante,
2: é muito dançante.
1: Foi Cabral que fez, né?
2: É, Cabralinho.
1: Arrasou.
2: O rei das vinhetas.
1: Por quê? Porque hoje é terça-feira, né? Dia de giro esportivo aqui no Giro da Manhã. E pra saber quais são as novidades do esporte, vamos conversar agora com o nosso parceiro aqui, Iago Ribeiro, jornalista esportivo da TVE. Bom dia, Iago. Bem-vindo novamente.
2: Bom dia, Iago.
5: Bom dia, Lise. Bom dia, Thaís. Bom dia, ouvintes da Educadora, ouvintes do Giro. Chegamos, né?
1: Chegamos.
5: Estamos terminando, estamos no caminho final, reta final.
1: O pessoal já tá aqui em polvorosa.
2: Aí já tá
1: torcendo pra Argentina.
2: Ah, não,
1: a gente dizendo, não podemos torcer pra Argentina.
5: Ah, olha,
1: vamos começar o quadro já, então, lendo a mensagem.
2: Ai, vem.
1: Do nosso ouvinte Marcos, que aí Iago comenta aqui, né? E vai trazer aqui as novidades da Copa. Porque Marcos disse aqui: meninas, o pior é que os brasileiros não aceitam que essas quatro seleções que estão, né, nas semifinais, sim, França, Espanha, Inglaterra e Argentina, que estão disputando o título, são melhores do que a nossa seleção. Ou seja, ele dizendo que os brasileiros não aceitam isso. E não aceitam que a Argentina é uma delas e tem um maestro chamado Messi. É maestro mesmo, Iago?
5: É maestro.
2: Eu não acho que não é a não aceitação.
5: Não tem uma não aceitação.
1: É não ser contra, né?
5: Tem uma torcida contra, mas assim, tem um nível de aceitar. São as melhores seleções do mundo hoje.
1: Sim.
5: Se a gente olhar essas quatro.
1: Então não teve zebra na Copa.
5: Não tem zebra,
1: deu
5: não tem surpresa,
1: mesmo, né?
5: Deu a lógica, uhum. Deu o normal, digamos assim. E essas seleções estão acima da gente hoje. Se a gente pegar o cenário da seleção brasileira, essas seleções estão muito acima, uhum, da gente. Então é aceitar, treinar, olhar o que é que está sendo feito de errado. A gente tem um ciclo aí de 4 anos. E em 2030, colocar tudo isso em prática para que a gente não repita os mesmos erros e aprenda com esses trabalhos que estão sendo feitos, que chegaram na semifinal. Hoje a gente tem um França e Espanha na semifinal da Copa. Amanhã a gente tem Argentina e Inglaterra. Então esses trabalhos servem também como espelho para a gente. O que é que a gente pode pincelar desse trabalho? É só o Messi? É só o Mbappé? A Espanha tem um trabalho de grupo maravilhoso, fantástico. A Espanha só levou um gol nessa Copa inteira.
1: Imagine,
5: de tantos jogos que fez. Então, o que é que a gente pode retirar desses trabalhos, trazendo pro nosso jeito, trazendo pro nosso olhar? É claro que vai existir a torcida contra, porque é um campeonato, é uma competição. Todo mundo vai torcer contra, porque a gente quer o nosso em primeiro lugar. Mas se não der o nosso, que a gente desfrute do que vai acontecer nessas semifinais.
1: Do espetáculo, né?
5: E nessa final do espetáculo, porque passa tão rápido. A gente tem mais o quê? Mais 3, 4 dias de Copa e depois só daqui a 4 anos. Então vamos aproveitar e entender qual é o nosso momento e qual é o nosso lugar. Em relação a outras seleções, a gente chega exatamente como favorito. Mas contra essas 4 aí, não tem o que fazer. A gente tá abaixo.
1: Então vamos aproveitar, marcar com os amigos para ver a final da Copa, as semifinais, como se fosse o Brasil, né? Fazer aquela festa que a gente gosta. Agora você falou aí sobre a Espanha, viu, Iago, que trouxe essa campanha, né, incrível aí na Copa. Só que assim, a França continua sendo a grande favorita, né?
5: Sim.
1: Ou pelo menos chegou na Copa como o bicho papão aí. Então, essa disputa aí, França e Espanha, apesar da França tá bombando aí, todo mundo achando que vai ganhar, mas Espanha, então, pode surpreender, tá no páreo ali, né?
5: É a disputa do coletivo contra o talento individual. A gente sabe o que é que o Mbappé é capaz de fazer, a gente viu durante a Copa inteira o que é que o Mbappé é capaz de fazer. A gente sabe o que é que o Dembélé é capaz de fazer, foi eleito o melhor do mundo. Mas o jeito de jogar da Espanha talvez encaixe, seja a melhor seleção que encaixe contra a França. E já mostrou isso em outras competições, Nations, Eurocopa, já tem um passado dessas duas seleções. Então eu acho que a Espanha é o individual, o talento individual da melhor seleção que tá nessa Copa contra o talento coletivo. E talvez esse talento coletivo seja o suficiente para parar esses caras aí. Sabe?
1: Bom, o Brasil também contou com talentos individuais, né? Não foi muito pra frente, né? Falou aqui a especialista, né, Ataíde? A especialista aqui.
2: A gente vira especialista.
1: Análise futebolística. Agora, da Copa.
2: Eu tô torcendo pra Espanha. Eu queria que fosse Espanha e Inglaterra na final.
5: Já tem um placar?
2: Vou jogar aí 3-2. 3-1 pra Espanha.
1: Nossa, otimista você. Como diz meu pai, se for 0.5, pra mim tá ótimo.
5: Olha, sabendo, lembrando de meu trauma de Copa, eu vou torcer sempre contra a França. Sempre. Em qualquer lugar que a França esteja. Não é que eu tenha algo contra a França. Inclusive, eu gosto muito de ver a França jogar. Mas o meu trauma de 98 fala mais alto sempre.
2: Não, então, mas se assim, tiver Espanha, França e Argentina, não é possível. Você vai torcer pra Argentina? Não,
5: vou torcer pra Argentina. Nesse caso, eu torço pra 0-0, -1, -1, fico neutro, negativo, que o jogo se encerre, pare.
1: É isso aí. E amanhã tem Inglaterra e Argentina, né?
5: Inglaterra e Argentina, é verdade.
1: Nós somos inglesas desde pequenininhas.
5: Você sabe que essa semifinal, ela chega...
2: Tem uma rivalidade também, né, entre eles.
5: Isso, chega com algo... Essa semifinal não começou esse ano. Começou em 1966.
1: Nossa.
5: Com a Copa do Mundo. E aí já tem um confronto entre as duas seleções. Passa por uma guerra, uma disputa de território, que é a questão das Malvinas, lá nos anos 80 e tal, que a Inglaterra toma conta do território. São soldados mortos, argentinos mortos, ingleses mortos. Passa por jogos de Copa, volta a ser jogos de Copa. Tem a questão da mão de Deus, né? O gol mitológico de Maradona passa por essa história. Então, tem vários capítulos. O Scaloni, depois da classificação contra a Suíça, um repórter perguntou, o que é que tem desse jogo, desse confronto Inglaterra e Argentina? Ele, não, é só futebol. Já deixou dentro do campo. Mas a gente aqui fora pode falar disso tudo. Pode falar de guerra, pode falar de história, território e disputa. Então a gente tende a ter um bom jogo. A ver o que é que vai acontecer do físico da Argentina, que já ficou esmigalhado agora contra a Suíça. Talvez a Inglaterra tenha como benefício essa parte. Então o favoritismo está do lado da Inglaterra por conta do físico da Argentina. E com Jude Bellingham e Harry Kane, que são destaques dessa Copa, e estão fazendo um campeonato espetacular.
2: Eu tenho a impressão, né, eu como zero especialista no assunto, mas eu tenho a impressão que na Argentina praticamente só Messi, né, que tem assim um certo destaque, assim, que faz gol. Então essa impressão, não sei.
5: Na verdade, a Argentina chega como só Messi. Ok. Mas aí, quando o Messi não aparece, que foi o caso do jogo contra a Suíça, os outros jogadores aparecem. Aí o Julián Álvarez acerta um chute que ninguém esperava, que não ia acontecer. É claro que ele estava com um jogador a mais. Mas quando o Messi não aparece, o Messi estava descansando no jogo contra a Suíça. Ele estava escondido ali no cantinho do campo. E aí, se o Messi não aparecer, tem muita gente boa nessa seleção da Argentina. A gente não pode menosprezar essa seleção de jeito nenhum. Porque é uma seleção excelente. Jogadores de topo da Europa. Enzo Fernandes, Julián Álvarez, Lautaro Martínez, o Thiago Almada, enfim. E se o Messi não aparecer, tem muita gente ali na frente para causar problema para a Inglaterra. Uhum. Só que do outro lado é a mesma coisa. A Inglaterra também tem um conjunto maravilhoso. Harry Kane, Jude Bellingham. Então, tem que ficar de olho no coletivo, porque se esses caras não aparecerem, as outras peças vão aparecer, com certeza.
2: Agora, vamos para a polêmica. Porque muito se fala de que a FIFA tá a favor da Argentina, né? Pelo menos, se você abre um Instagram...
1: Os memes com o Messi, né? São engraçados.
2: Cheio
1: de memes. O presidente da FIFA, né? Pegando o Messi no colo.
2: Diz que até o próprio Mbappé comentou alguma coisa sobre isso, né? Então, assim, você sente isso também, Iago? Que tem um certo favoritismo aí pro lado da Argentina.
5: Eu acho que criaram uma fanfic, sabe?
2: Você acha?
5: Eu
2: tava com esperança de você dizer que sim.
1: Fanfic, né? Pra gente ficar com raiva.
5: Eu acho que criaram a fanfic, eu acho que eles são favorecidos. E a gente tem muito essa questão de entender como eles são favorecidos aqui no nosso território. Porque o presidente da Conmebol é argentino, então eles levam vantagem em tudo de competição que a gente tem. Quando chega no âmbito mundial, eles levam uma certa vantagem, porque o Infantino é fã do Messi, tem uma relação muito de carinho, sabe? Mas fica no imaginário, não tem como numa Copa, uma seleção ou outra ser favorecida. Aconteceram erros que colocaram muito nessa conta, é verdade. O Messi, por exemplo, deveria ter sido expulso logo nos primeiros jogos. Mas dizer que tem um complô pra chegar, pra favorecer a Argentina, do jeito que a Argentina veio na competição, é muito difícil. Você tem uma vitória no final do jogo, uma virada contra o Egito, Cabo Verde, uma vitória também no final do jogo.
2: Aquela do Cabo Verde, eu não me convenço.
5: Contra a Suíça, uma vitória também no final do jogo. Eles fizeram por onde, sabe? Então, é meio complicado colocar na conta da FIFA como se tudo isso, a chegada da Argentina nesse ponto, fosse contra a FIFA. Pra fanfic, pra rede social, pro meme, é lindo. Continuem, que a gente dá muita risada.
2: Eu quero ver cenas dos próximos capítulos.
5: Na vida real, é muito difícil um complô, um mega complô, com a Argentina, pra Argentina chegar numa final e ganhar mais uma Copa do Mundo, é muito complicado. Por mais que os fãs de Messi coloquem isso como, estão ajudando o Messi a chegar porque é o Messi, sabe? Uhum. Mas não vai muito pra frente.
2: Não.
5: Fanfic vai pra frente. Na vida real, acho que não vai, não.
1: A gente tem uma mensagem aqui da nossa ouvinte Jace, né? Jace disse aqui, muito bom dia, um beijo, Iago. Já estou na concentração. Vai, Argentina! E aí, Iago tava fazendo a análise aqui de Inglaterra, né? E ela disse aqui, esqueça isso, cada jogo é um. Realmente, a Copa surpreende, né? É. Não só Copa, mas futebol surpreende, né? Às vezes a gente tá esperando uma coisa e o outro time surpreende, né? Agora vamos de placar, diga aí. Inglaterra e Argentina.
2: Inglaterra e Argentina.
1: 2-1, Inglaterra.
2: Ah, eu queria que fosse tipo 5-0 pra Inglaterra.
1: Eu queria que fosse 7-1 pra Inglaterra.
2: Mas acho que não vai rolar, mas acho que vai ser apertado. Olha, é capaz de ir até pra os pênaltis, eu acho.
5: Depois de ver o Argentina e Suíça, eu acho que se a Inglaterra jogar bola, eu acho que vai ficar ruim pra Argentina, viu? Vai ser complicado. Vai ser complicado. Em algum momento do segundo tempo do jogo contra a Suíça, a Argentina não tocava na bola. Fisicamente, eles não tinham como competir com a Suíça. Eles só conseguem virar o jogo, e naquele momento o jogo tá 1-1, as quartas de final. Eles só conseguem jogar porque o atacante da Suíça é expulso depois de tomar o segundo amarelo. E aí vira ataque contra a defesa, aí não tem o que fazer. A Argentina termina a prorrogação com 5 atacantes no jogo, um zagueiro só em campo. Então, a resolução do jogo, o resultado era inevitável que a Argentina ganhasse.
1: Favorável, né?
5: Com a seleção fisicamente tranquila como a Inglaterra, talvez a gente ainda tenha muitos problemas e já se, infelizmente, fique triste. A tendência é essa, mas vai acontecer isso? A gente não tem como saber.
1: Agora ficou já até... se falou aqui, viu, que pra ela vai ser 1-1. Aí vai pra prorrogação e a Argentina ganha por 2-1. E Cabral também tem, viu, Lise? Diga aí, Cabral.
6: É que a Argentina é a primeira seleção forte que ela vai pegar nessa Copa, né? Que as outras não tinha tanta referência quanto
1: a Inglaterra, no caso, é a primeira seleção forte que a Argentina vai pegar, né?
2: Vamos considerar que a Argentina, né, pegou um grupo.
5: Isso. Não só um grupo, o mata-mata também da Argentina é uma coisa. E vem muito dessa teoria da FIFA ajudando, sabe?
1: Sim.
5: O caminho da Argentina foi
1: até
5: maravilhoso.
1: Até o sorteio, a FIFA ajudou.
5: É. Foi maravilhoso. Um grupo fraco. Só que agora é a primeira seleção top 10 pra cima. Sim. Aí a coisa fica mais complicada. Aí já começa a mudar de cenário.
2: Agora eu vou só falar de meme rapidinho, porque eu fico pensando, será que eu devo torcer mesmo pra Inglaterra ou pra Argentina? Porque não sei se vocês já repararam um meme, né? Que o brasileiro começa assim. Gente, todo a seleção que eu tô torcendo perde, né? O brasileiro. Aí a galera, vou torcer pra gente
1: pra perder. É Mick Jagger, né? É Mick Jagger.
5: Teve até um influenciador, o Speed, né? Que ele vestiu a camisa das seleções e as seleções foram saindo da Copa.
1: Gente, ele tem
5: Copa.
1: Que vestir da Argentina agora.
5: Ele vestiu da Argentina nesse último Deus. Jogo. Não deu certo, tá vendo?
2: E foi até triste também esse cenário, né? Que ele sofreu com racismo, né? Da torcida argentina.
5: Em jogos contra a Argentina, chato, se não me engano, foi no jogo de Cabo Verde.
2: Foi
5: muito chato.
2: Cerveja nele.
5: E não foi o único, né? Uhum, a gente tem alguns episódios nessa Copa com o mesmo cenário. E a gente conhece isso aqui de Libertadores. Quando o brasileiro vai jogar contra o argentino, a gente sabe muito bem o que é que acontece. Então é lamentável
2: que
5: numa esfera maior isso aconteça também.
2: Eu acho que minha briga maior em relação. Assim, meu desconforto maior com a Argentina não é nem contra a seleção em si, mas contra a torcida. Eu peguei um ranço.
1: Porque tá tudo envolvido, né? Não é só futebol, né? Como a gente fala. Agora, falando ainda de futebol, Iago, mas trazendo um pouquinho aqui mais próximo, né, da nossa realidade, bora falar de Série B. Aí, a TVE, né, aqui bombando na cobertura, transmissão. Me conte aí as novidades da Série B.
5: Exatamente.
1: Do Baianão, né?
5: A gente segue contando histórias, né? E nesse momento a gente tá contando a história do quê? Dos times que vão disputar a Série A do ano que vem. Porque a gente já conheceu os dois rebaixados e vamos conhecer agora os dois times que vão ter o acesso nessa segunda divisão. As semifinais começaram agora, nesse final de semana. No próximo final de semana continuam. Os primeiros jogos, um empate e uma vitória do Barreiras. Feira e Fluminense ficaram no 0-0. Barreiras e SSA 2-1 pro Barreiras. Quem vencer no próximo final de semana, eliminar o adversário, vencer no caso, o Barreira já venceu, né? Mas quem eliminar o adversário no próximo final de semana, consegue o acesso e vai disputar a final da Série B. Então, a tendência é que a gente tenha um jogo muito complicado no Clássico de Feira. Já foi, assim, muito estudado, poucas chances. Para fazer os melhores momentos, a gente vai caçando um ali, outro ali, uma chance do atacante, do outro. Do Barreira já foi um pouquinho diferente. O Barreiras abriu 2-0, o SSA conseguiu um gol que pode deixar uma vida pro segundo jogo. Então a gente vai ter a definição no próximo final de semana: Fluminense e Feira, SSA e Barreiras, no sábado e no domingo, com transmissão aqui do IDEB e da TVE, pra gente decidir, a partir de janeiro, quem vai participar da primeira divisão estadual.
1: Ou seja, já saberemos, né, no fim de semana quem vai pra primeira divisão e depois vamos saber o campeão, né?
5: Já saberemos. E o mais gostoso disso é com o Clássico de Feira, né?
1: Sim.
5: Pegando fogo, as duas torcidas, muita rivalidade.
1: A cidade
5: jogo
1: tá
5: pegado,
1: quente.
5: Cidade parada, provocação em rede social, uma coisa maravilhosa. E a gente vai saber
1: tudo
5: daí
1: saudável,
5: o que vai
1: viu,
5: acontecer.
1: Gente? É, exatamente. E tal. Né? Vamos
5: quando termina, cada um no seu canto, tá tudo certo. Outros campeonatos vão aparecer, outras competições vão aparecer. Não deu nesse ano, vai no próximo. Quem conseguiu o acesso vai festejar. Enfim, fica tudo no campo, é tudo na rivalidade. Mas a gente gosta. É um tempero, é um molho.
1: É um molho, é um molho.
5: Feira
1: tem um molho. Lenilda gritou aqui: Vitória! Porque a gente disse que ia falar do futebol baiano. Mas a gente vai deixar pra falar de Vitória na quinta-feira, viu, Lenilda? Vitória e Bahia, que tem aí também jogos, né?
5: Isso, Iago. Brasileirão.
1: Brasileirão na quinta.
2: Tá voltando.
1: Então, Iago na quinta-feira. vai focar em Bahia e Vitória. E a gente tem também, além do futebol e água, outros esportes aí, né, com representantes baianos. A canoagem, por exemplo, né, tá rolando aí também, né, Pan-Americana, é isso?
5: É o nosso Isaquias Queiroz, né? Isaquias, sempre ele.
1: Sempre ele.
5: Fala de medalha de canoagem, você vai logo, a referência é o Isaquias. O Isaquias conquistou a medalha de ouro no C1 masculino, 1000 metros, mas não teve só o Isaquias, a Valdenice também, o Isaquias, que é lá da região, Itacaré, Ubaitaba, a Valdenice também, que é de Itacaré, Ubaitaba, daquela região ali, onde nascem, né, a galera da canoagem, sabe? Foi bronze na sua prova, que é baiana também, então a Bahia formando, e que essa galera da canoagem mantém o nível. Você não tem uma temporada de baixa deles, isso, sabe?
1: Uhum.
5: Não tem uma temporada que eles desaparecem.
1: Desde quando o Isaquias, aquela vitória dele que as pessoas passaram a conhecer. Quanto
5: vamos
1: tempo
5: colocar
1: tem isso?
5: Por baixo mais de 10 anos
1: pois
5: aí
1: é,
5: de carreira,
1: ele tá,
5: sabe?
1: Tá sempre ali, né?
5: Em nível de topo, e o melhor, servindo como um celeiro, como um incentivador de novos atletas,
1: novos
5: ali
1: atletas,
5: também da região. De Itacaré, de Ubaitaba. A gente teve agora o Pan-Americano também de uma categoria mais baixa, sub-20, sub-23. Os meninos também, 5, 6 medalhas. Medalhas de ouro, medalhas de bronze. Gabriel, Lucas Santos foi vencedor nessas provas também no Mundial. Então, a gente está no caminho certo, principalmente nesse esporte aqui, para que a gente revele, já revelamos, ficamos em alta, vamos continuar em alta, e esses meninos devem seguir o legado de Isaquias, de Valdenice, das referências da canoagem daqui da Bahia.
1: Maravilha. Só pra gente encerrar, mas aí eu vou pedir pra Iago fazer suspense, pra ele trazer essa análise dele na quinta-feira, tá? Giovanni perguntou aqui, Iago, o que você acha do novo goleiro argentino do Bahia? Então, bote na pauta de quinta-feira, que Iago vai trazer aqui pra gente, viu, Giovanni? Muito obrigada aí, você que participou, né? Todo mundo que mandou mensagem aqui. Agora já são 7h30. Agradecer, Iago, mais uma vez aqui no nosso Giro Esportivo. Quinta-feira tem mais, né, Iago?
5: Obrigado, Thaís. Obrigado, Liz.
2: Obrigado
5: pra
2: Iago.
5: Todo mundo que ouviu. Quinta-feira tem mais. Vou falar do Guido Herrera, goleiro argentino do Bahia. Vou deixar meu placar também das partidas rapidinho.
2: Sim, bora.
5: França e Espanha. 2-1 Espanha.
2: Eu acho que vai pro pênalti.
1: 1-0 Espanha, pra
2: Espanha
1: mim.
2: Espanha ganha no pênalti.
5: 2-1 Espanha. E Inglaterra e Argentina. 2-0 Inglaterra.
1: Olha, eu joguei no 2-1.
5: A gente tem uma final Espanha e Inglaterra.
2: Já se diz que se a Argentina muito perder, ela vai ficar um tempão sem falar com a gente.
1: Que absurdo.
5: Não passa. Vai perder, mas vai
1: o
5: jogar mais um jogo.
1: Passa, a nossa amizade fica.
5: Exatamente. Tem a disputa de terceiro lugar. Quem perder a semifinal vai jogar no sábado. A disputa de terceiro lugar tá tudo certo. Ela vai continuar acompanhando o Messi e a Argentina.
2: Exatamente.
1: Só não vai levar melhor nesta Copa. Maravilha. Obrigada. Até quinta-feira, 7h31. E a gente também vai ficando por aqui. O Giro da Manhã fica por aqui. Agradecer você, ouvinte, tanto você que conseguiu aqui participar, mandar sua mensagem, você que ficou aqui na audiência, na nossa companhia. Amanhã estamos de volta no mesmo horário, a partir das 6h30. Obrigada aqui a Thiago Virgílio, que fez a nossa produção de estúdio, e a Lizy Lobo pela parceria. Valeu, Lizy. Até amanhã.
2: Valeu, Thay. Obrigada, Thay Seixas. Queria agradecer também Valdemir Cabral, nosso Cabralilito, que também é o nosso colaborador aqui também do esporte.
1: Comentarista também.
2: Nosso comentarista, valeu, Cabral. E claro, muito obrigada a todos vocês ouvintes, né, que estão aqui sempre com a gente, colado na sintonia da 107.5. Segue aqui na Educadora FM acompanhando a nossa programação. A gente lembra, viu, ao meio-dia você tem outras informações no programa Multicultura. E você fica agora na boa companhia de Luiz Carlos Ataíde.
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1: Olá, muito bom dia para você, sintonizando sempre a Educadora FM 107.5. Hoje, 14 de julho de 2026, terça-feira, um dia de muita luz, muita paz, saúde, energia positiva sempre. E claro, continue se cuidando. Eu sou Luiz Carlos Ataíde, a partir de agora estaremos juntos até ao meio-dia. 7:35, começando a Sonosfera da Educadora FM com a cor do som. Abri a porta de Dominguinhos e Gilberto Gil.

E no som da educadora Daniela Mercury de Caetano Veloso, Você Não Entende Nada, Gilberto Gil e Nana Caymmi, música de Gil, Buda Nagô e Letícia da Minha Janela, composição de Letícia e Laura Cândida. O especial das seis de hoje homenageia um ícone da nossa música que acabou de completar 80 anos de idade. Vamos curtir alguns dos grandes sucessos do cantor e compositor mineiro João Bosco. Não perca. 10 minutos para as 8 horas. A música de Adriana Calcanhoto, Esquadros.

0: Educador FM, Zizi Posse, toda uma história de Luiz Avelar e Zizi Posse.
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1: Seja muito bem-vindo, muito bem-vinda a 107.5 Educadora FM, agora pontualmente em Salvador, 8 horas. Olha, hoje, 14 de julho, terça-feira, tem Paulo Muti. O artista se apresenta ao violão no show Axé e Mar. Será na Casa da Mãe, no Rio Vermelho, horário às 8 da noite. Você não pode perder. Eu sou Luiz Carlos Ataíde e continuo na sua companhia até ao meio-dia. Começando mais uma hora de boa música. Caetano Veloso, Oração ao Tempo, composição de Caetano.

Educador FM, os tribalistas, Carnavalha de Carlinhos Brown, Arnaldo Antunes e Marisa Montes. Baiana System, retrato da família brasileira do Baiana, Dino Santiago e Calaf, e ainda a música de Jana Cambuí, Mormaço. Educador FM, agora 8:15, e você já pode pedir a sua música preferida da nossa programação para ouvir logo mais a 1 da tarde no Toca Aí. É muito fácil, acesse o nosso aplicativo, que é o Educador FM 107.5, ou envie uma mensagem de áudio através do nosso WhatsApp, que é o 71 999 64 1908. Participe. Agora tem Maria Bethânia, o lado quente do ser, de Antônio Cícero e Marina Lima.

0: O som da educadora Body Art de Miles Willard, Milena Mello, versão de mim, de Delson Rodrigues e Milena Mello. Antes, Afonsinho, por causa dela, composição de Afonsinho.
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1: Educadora FM, agora são 8:30 em Salvador. Continuando a nossa sonosfera com Gonzaguinha e Alcione, ponto de interrogação. Música de Gonzaguinha.

A música de João Só, Menina da Ladeira. Ouvimos também Edil Pacheco, Bahia Morena, de João Nogueira e Edil, e ainda Zezé Mota, Trocando em Miúdos, de Chico Buarque e Francis Raime. 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Muito bom dia para você, 15 minutos para as 9 horas. Secos e Molhados, de Gerson Conrado e Vinícius Rosa de Hiroshima.

0: E no som da educadora, ouvimos ela que foi uma cantora e compositora norte-americana de gospel, R&B e soul. Se tornou uma ícone da música negra e foi considerada a maior cantora de todos os tempos pela revista Rolling Stone. Estamos falando de Aretha Franklin. Eleanor Rigby, de John Lennon e Paul McCartney. Antes, Neto Lobo e a Cacimba, A Peleja do Diabo com a Flor, composição de Neto Lobo, e ainda Zé Ramalho, Batendo na Porta do Céu, uma versão de Zé Ramalho.
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2: Para você, um bom dia na Educadora 9 horas. Próxima quinta-feira, dia 16, tem Ângela Veloso. A artista se apresenta no projeto Quinta Brasileira, levando música popular e jazzística ao centro de Salvador. Será no Velha Espanha, nos Barris. O horário, às 19h. Você não pode perder. Eu sou Luiz Carlos Ataíde, é um prazer estar em sua companhia. Vamos juntos até o meio-dia, começando mais uma hora de boa música. Agora tem Gal Costa, de Dorival Caymmi, Só Louco.

Educador FM, a música de Djavan nas ruas. Ouvimos Neila Kadi, Apetite de Neila Kadi e Monique Nascimento, e Alexandre Leão, Quando Ela Me Beija, composição de Alexandre Leão. 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Muito bom dia para você, da Educadora, agora 9h16. Marisa Monte, Bem Que Se Quis, de Pino Daniele, uma versão de Nelson Motta.

Educador FM, Becky G, Bella Ciao, de tradicional, antes formidável família musical, Parque, de Eduardo Dan e Ricardo Cury, ainda ouvimos Ana Canhas, de Nando Reis, Luz Antiga.

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1: Educadora FM, agora 9:33, e Valens, Soberana Rosa de Valens, Chico César e Vitor Martins.

Carlinhos Brown, Amantes Cinzas de Brown e Arnaldo Antunes. Álvaro Lemos, Os Homeus e Manuela Rodrigues, Vende-se um Poema de Álvaro Lemos e Manuela Rodrigues, e ainda Bete Carvalho de Djavan, Flor de Lis. As vertentes da música brasileira de balanço, o som que agita a sua manhã de sábado. Programa Swinga, às 9 da manhã, aqui na 107.5, em nosso aplicativo e no site educadorfm.ba.gov.br. 13 minutos para as 10 horas, Chico Chico de Rita Lee, Menino Bonito.

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0: Educador FM, o som dos Titãs para dizer adeus de Nando Reis e Tony Belotto, Priscila Magalhães e Pablo Moraes, deles Tudo Se Refaz, e Carla Maria, Ai Ladrão, composição de Carla Maria.
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1: Educadora FM, agora são 10:03. Muito bom dia para você. Olha, próxima quinta-feira, dia 16, também tem Eloá Monteiro. A cantora apresenta Samba da Mulher Demais, no projeto Quinta da Casa, no show autoral e cênico, que exalta o ritmo legitimamente brasileiro. Será no Teatro Cambará da Casa Rosa, no Rio Vermelho, o horário às 20h. Você não pode perder, é claro. 10:03, começando mais uma hora com o melhor da música para você, tem Gilberto Gil, Ele Falava Nisso Todo Dia, música de Gil.

E no som da educadora Geraldo Azevedo, Táxi Lunar de Zé Ramalho, Geraldo Azevedo e Alceu Valença, ouvimos a música de André Bernard, Sete Mares. O especial das seis de hoje destaca um ícone da música que acabou de completar 80 anos de idade. Vamos curtir alguns dos grandes sucessos do cantor e compositor mineiro João Bosco. Você não pode perder. Muito bom dia, agora 10:13, a música de Chico Buarque, Bastidores.

Educador FM, Amy Winehouse, The Girl from Ipanema, de Tom Jobim, Vinícius de Moraes, Emílio Santiago, Perfume Siamês, de Altair Veloso e Paulo César Feital. E ainda ouvimos Adelmo Casé, A Felicidade é Breve, composição João Andrade.

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1: Educadora FM, agora 10h29. Bom dia para você, de Mato Grosso, de Paulinho da Viola, roendo as unhas.

Educador FM, Elis Regina, aprendendo a jogar. Essa música é de Guilherme Arantes. Ouvimos também a Blitz, da Lady Salvador, de Antônio Pedro e Evandro Mesquita, e ainda a cantora baiana da cidade de Ilhéus, ela que é compositora e multiartista, Eloá Monteiro, com a música Chorar de Saudade. 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Multicultura, que está sendo apresentado por Lise Lobo, porque o titular Renato Cordeiro está em merecidas férias. 14 para as 11, agora tem Cassie Eller, de Edith Piaf, no René Regret Terriano.

Educadora FM, Zélia Duncan, Alma de Arnaldo Antunes e Pepeu Gomes. Jussara Silveira, de Duda e Paquito, que pode ser. E Rita Benedito, de Zé Cabaleiro, Leia.

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1: Para você, um bom dia na Educadora, 11:01. É dia 16, próxima quinta-feira, também tem Tarcísio Santos. O artista se apresenta no projeto Quinta Brasileira, levando música popular e jazzística ao centro de Salvador. Será no Velha Espanha, nos Barris, às 19h. Não perca. Educadora FM, 11:02 agora, começando mais uma hora de boa música com Raul Seixas, Sapato 36 de Raul e Cláudio Roberto.

Uma grande realização parece necessariamente insuficiente, mas seu efeito será infinito. Uma grande retidão deve parecer tortuosa. Um grande talento deve parecer uma tolice. A grande eloquência parece muda. O movimento elimina o frio. A quietude supera o calor. Pureza e quietude são

Educadora FM, uma grande lembrança com Barão Vermelho, Bete Balanço, música de Frejá e Cazuza, Arnaldo Antunes e Ana Frango Elétrico, para não falar mal, música de Arnaldo Antunes e ainda Clube de Patifes, Agora ou Nunca Mais, de Paulo de Tarso e do Clube de Patifes. 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Agora 11:15, Baby do Brasil, um auê com você, composição de Baby.

0: Tocador FM, o cantor e compositor angolano Bonga Remedy Jatem. Carla Viz e Aroma, composição de Gilberto Gil. Seu Jorge, Pelo Meu Rai, Gente Boa Se Atrai, composição de Pelo Meu Rai, Betão Aguiar, Fefe Gurman e Tito Oliveira. Educador FM 11:31.
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Música de Galvão e Moraes Moreira, Zizi Posse deu um rolê. 14 bis, Linda Juventude, de Flávio Venturini, Márcio Borges, e ainda a música de Eva Cavalcante, Navio. 12 minutos para o meio-dia, daqui a pouquinho tem um Multicultura, mas agora tem Marina Lima, de Paula Toller e Herbert Viana, Nada por Mim.

0: E no som da educadora, meus amigos estão velhos, gosto tanto de você. Música dos meus amigos estão velhos, ouvimos Erasmo Carlos e Marisa Monte, mais um Na Multidão, de Erasmo, Marisa e Carlinhos Brown, e antes, Marina Lima, Nada Por Mim, de Paula Toller e Herbert Viana. Muito bem, eu sou Luiz Carlos Ataíde, foi muito bom estar com você, na sequência tem o Multicultura.
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0: Olá, muito boa tarde. Agora 11 horas e 59 minutos. Estamos começando mais um Multicultura aqui na sua 107.5, Educador FM. Hoje, terça-feira, 14 de julho. Seja muito bem-vindo, muito bem-vinda. Na produção de estúdio com a gente, Mariana Freire. Boa tarde, Mari. E na operação de áudio, Davi Cerqueira. Boa tarde, Davi. E comigo na bancada, você já sabe, nessas férias de Renato, estarei contigo, é o Lizy Lobo e ela, Bruna Ferraz. Boa tarde, Bruninha.
1: Boa tarde, Lizy Lobo. Boa tarde também para você, ouvinte, que acompanha o programa aqui na sintonia da 107.5 pelo aplicativo Educador FM 107.5, disponível para iPhone e plataforma Android. Então, fique à vontade, mande críticas, dúvidas, sugestões, participe, comente como é que tá a hora do almoço. Tudo isso no nosso WhatsApp 997317762. 997317762.
0: Então vamos aos destaques do programa de hoje.
1: Aliança Francesa recebe exposição que celebra o povo e a cultura da Bahia.
0: Oco Teatro Laboratório estreia nova montagem em Salvador.
1: Em nosso estúdio, um bate-papo com o dançarino Alisson George sobre o espetáculo Me Brega Baile.
0: Tudo isso e muito mais hoje aqui no Multicultura, que tá só começando. Multicultura.
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0: Chega a 4.561 o número de mortos na Venezuela em decorrência dos terremotos que abalaram o país. Segundo o relatório oficial divulgado pela Assembleia Nacional, o número de feridos se manteve em 16.740. Os abalos sísmicos aconteceram no dia 24 de julho,

0: a 200 quilômetros da capital Caracas. Mais de 20 mil pessoas tiveram que deixar as casas e estão em abrigos improvisados.
1: O Conselho Nacional de Política Energética aprova o aumento da mistura obrigatória de etanol anidro na gasolina, que passa de 30% para 32%. A medida busca reduzir a dependência de importação de combustível, com economia estimada em 900 milhões de litros por ano. O governo também aponta a redução das emissões de gases do efeito estufa e menor impacto da alta do petróleo nos preços.
0: Prefeitura de Salvador proíbe supermercados, atacarejos e lojas de exigirem nova conferência de mercadorias após o pagamento das compras. A lei determina que o consumidor não pode ser obrigado a abrir sacolas ou apresentar produtos na saída do estabelecimento. A fiscalização será feita pela Codecon e o descumprimento poderá resultar em multas e outras penalidades previstas no Código de Defesa do Consumidor.
1: 29 trabalhadores foram resgatados de condições análogas à escravidão em Pedreiras, na Bahia e de Pernambuco. A fiscalização aconteceu em Centro Sé, Casa Nova e Santa Cruz. As empresas pagarão quase R$500 mil em verbas e indenizações, além de R$132 mil por danos morais coletivos. As vítimas viviam sem água potável e em condições precárias.
0: Agora 12:03. Para você que acaba de sintonizar Educador FM, estamos com o programa Multicultura no ar. Desde já, né, Bruninha, a gente te convida aqui a participar com a gente. Fique à vontade, né? Mande aqui sua mensagem de texto para o nosso WhatsApp. Se você não tem ainda, mais uma oportunidade para anotar. É o 719-9731-7762. Faça como a nossa ouvinte, Jaci Pita, que diz ela que é a número um aqui da Educadora, né? Sempre participando. De manhã no Giro da Manhã, agora de tarde também participando. Botou aqui, olha o carrapato aqui de novo. A gente gosta, viu? A gente gosta que você não desgruda, Jaci. Isso é muito bom. Então faça como ela também, participe. Deixe sua mensagem aqui pelo 719-9731-7762.
1: Exatamente, agora a gente tem aqui 12:04, a gente fala de outro assunto. Alunos do Instituto Dança Criança em Salvador estão se preparando para um exame internacional de balé clássico que acontece em setembro. O desafio agora é conseguir recursos para garantir a participação de todos. Rafael Lopes.
2: O Instituto Dança Criança oferece aulas gratuitas de balé clássico para meninos e meninas de 6 a 16 anos nos bairros do Lobato e Pituaçu. Criado em 2017 pela professora Marília Nascimento, o projeto usa a dança como ferramenta de inclusão, promoção de autoestima e desenvolvimento social.
3: Esse projeto é um sonho antigo que a gente tem de oferecer um trabalho de qualidade em balé clássico para criança que não tem a condição financeira de estar pagando uma escola particular. Então, assim, a gente trabalha com uma expertise mesmo, com um detalhamento técnico compatível com qualquer escola de balé da cidade ou fora daqui da cidade.
2: Desde 2024, o Instituto também prepara os alunos para o exame de certificação internacional da Royal Academy of Dance. A avaliação representa um importante passo na formação dos bailarinos.
3: Essa certificação é uma certificação oferecida pela Royal Academy of Dance, que é uma escola inglesa, e eles oferecem, promovem esses exames em todos os lugares onde tenham professores qualificados no mundo inteiro. Eles têm o mesmo método, o mesmo trabalho técnico, a mesma aula em cada nível, onde essas crianças vão prestar esse exame e elas vão ter essa certificação. O importante que eu percebo no projeto social de estar oferecendo essa oportunidade, para além de toda a técnica e do ganho artístico que elas vão ter com isso, é também aquela certeza que ela pode ter dentro de si mesma de que ela pode tudo se ela se dedicar com trabalho e com atenção, com cuidado. Então, eu acho que isso abre um horizonte de possibilidades para as crianças, que eu acho que é o que mais vale a pena de todo o processo, para além, como eu disse antes, da técnica e da parte artística.
2: Neste ano, 32 alunos estão aptos a fazer a prova, mas o custo ainda é um desafio. Mesmo com o apoio de parceiros, o projeto precisa da ajuda da comunidade para garantir a participação de todos.
3: Cada exame tem um valor diferenciado pelo nível. A gente fez um levantamento e dá em torno de R$12 mil. Então, é muito pra gente, assim. A gente não tem como dar conta disso somente com os parceiros que a gente já trabalha mensalmente. Então, a gente vai fazer, assim, um apelo a todos os amigos e as redes dos amigos e também na mídia, para que quem se sensibilizar com esse projeto, toda ajuda vai ser muito bem-vinda, porque eu acho que tem um valor para as crianças muito grande.
2: Quem quiser colaborar com o Instituto Dança Criança, pode acessar o perfil no Instagram, @InstitutoDançaCriança. As informações para contribuições estão no link da bio. Rafael Lopes para a Educador FM.
0: E aí, agora a gente segue falando de dança, né? Aqui no Multicultura, né? Ainda sobre dança, agora vamos falar de dança contemporânea, diversidade, porque o espetáculo Mi Brega Baile, do coletivo Casa 4, propõe uma releitura das danças de salão a partir dos corpos LGBTQIAP+, inspirada no imaginário do brega.
1: A montagem integra o projeto Quarta que Dança e será apresentada nesta semana no Espaço Xisto Bahia, nos Barris, em Salvador. E para falar sobre a criação, a proposta artística, a experiência em cena e tudo mais, recebemos o dançarino Alisson Jorge. Seja muito bem-vindo ao Multicultura, tudo bem?
4: Tudo ótimo, meninas. Boa tarde. É um prazer estar com vocês para falar sobre o espetáculo Mi Brega Baile e do coletivo Casa 4, que é o nosso coletivo que a gente vem pensando e repensando as estruturas das danças a dois, das danças de salão, para o palco. Né? A gente leva esse salão, que normalmente é o ambiente onde acontecem as danças a dois, para o palco de uma nova perspectiva, né? Promovendo um estímulo a outros modos de se dançar a dois.
0: Perfeito. Então, para a gente começar, né, já deu uma leve introdução, mas conta para os nossos ouvintes, Alisson, o que é o Mi Brega Baile, né? O que inspirou a criação desse espetáculo? Conta um pouquinho para a gente.
4: Mi Brega Baile, ele surgiu por conta do nosso primeiro espetáculo, que é Salão. A gente fez uma grande circulação pelo Brasil com o nosso primeiro espetáculo, que é Salão. E todas as cidades, todos os estados que a gente passou, fez a gente refletir sobre várias coisas, sobre as nossas experiências naqueles lugares. E quando a gente voltou, sempre quando a gente voltava para Salvador, a gente ficava naquela inquietação de processos criativos, e a gente se sentiu nessa necessidade de pensar novos caminhos. E aí a gente foi pegando essas inquietações e, a partir daí, construindo novas cenas, remontando algumas referências históricas, né, que a gente tem na sociedade, por exemplo, como aquela famosa cena de Ritmo Quente.
0: Ai, adoro!
4: E a partir daí a gente vai construindo o espetáculo e, enfim, é muito a partir dessas nossas experiências. E é muito bacana porque quando a gente apresenta ele, apesar de ser das nossas experiências, a gente percebe que tem muitas pessoas que se identificam com esse trabalho também, com o que a gente coloca em cena.
1: Quando se fala em dança de salão, é muito comum se associar diretamente à heteronormatividade, porque a gente vê, tem ali o homem que está conduzindo, a mulher que é conduzida, e a gente traz uma perspectiva diferente agora, né, com corpos LGBTQIAPN+. E como vocês sacaram que seria importante, né, trazer essa perspectiva diferente para a dança de salão?
4: Quando a gente pensa em um grande cenário, todos os ambientes que propagam a dança de salão, as danças a dois, eles são heteronormativos. Quando a gente assiste o filme do Ritmo Quente, é aquele padrão de casal, homem e mulher. Assim como qualquer outro filme clássico de dança, sempre vai ser o homem performando a heteronormatividade e a mulher também com aquele padrão estético da leveza, da subserviência, enfim. Então, todos os lugares que a gente assiste e que a gente vê danças a dois, seja no programa de domingo na televisão ou seja nos filmes, eles sempre estão nesse padrão heteronormativo. E aí as pessoas que sentem vontade de dançar a dois, mas não necessariamente conduzir por ser homem, ou não necessariamente receber a condução por ser mulher, elas se sentem como se fosse uma barreira de um lugar que ela não pode acessar. Então, quando ela vai para um baile onde as pessoas podem estar livremente, conduzir ou receber a condução, elas percebem que existe a possibilidade da vontade dela. E aí começa a colocar aquela vontade para fora de dançar, seja conduzindo ou seja recebendo a condução.
0: Muito bacana. Agora, o título, né, do espetáculo Me Brega Baile, né? Traz o nome aí, brega, né? E que costuma carregar também muitos estereótipos, né? Quando a gente fala. Como é que o espetáculo, ele ressignifica, né, esse universo?
4: Quando a gente fala sobre o brega normalmente é uma coisa...
0: Tipo, ai, que roupa brega,
4: é, que
0: né?
4: Roupa brega, pejorativo, que coisa, né, ruim. Por que brega? Você é muito brega. É. Mas aí a gente vê que o ambiente das danças de salão, ele tem um negocinho que é brega. Ele tem um negocinho da gente querer usar muito brilho. E as pessoas acham que isso é brega. A gente quer... enfim, a ideia que a gente traz pro espetáculo é justamente de repensar essa ideia do ser brega. Então, quando eu quero amar profundamente, mesmo que seja brega. Eu quero declarar o meu amor, mesmo que seja brega. Eu quero usar a roupa que eu sinto vontade de usar. Não importa o brilho que ela tenha, eu quero usar, independente de ser brega. Eu quero me sentir à vontade comigo mesmo. E às vezes o ser brega é isso. É a gente estar à vontade com a gente mesmo. É a gente colocar as nossas vontades para fora. Que para outra pessoa pode parecer brega, mas pra gente é super confortável. Então... pode ser super confortável também ser brega.
1: E olha só quantos assuntos, né, a gente já trouxe aqui para falar dessa montagem. Como é que a dança, ela tem esse poder de falar de assuntos importantes sem falar, né? Sem falar. E mantendo o lado artístico ali presente.
4: Para mim, o muito, muito, muito especial, inclusive tem um artigo que eu falo sobre isso. No meu processo de conclusão do mestrado, eu tive um artigo que eu escrevi justamente sobre a possibilidade do aprendizado a partir do fazer artístico, que as duas coisas não estão separadas. Então, quando a gente pensa no artístico para levar o educativo, acho que é muito mais dinâmico. E os processos artísticos, e aí puxando a sardinha pro lado da dança, a dança dá essa possibilidade da gente se permitir ao erro. E a gente rir do nosso próprio erro. E a gente conseguir pensar outras maneiras de conseguir caminhar a partir do erro que a gente teve há um momento atrás. Então, acho que a dança, ela possibilita a gente descobrir novos caminhos. Exatamente sobre isso. Quando eu assisto um filme e eu não vejo a possibilidade, mas quando eu vou assistir um espetáculo no teatro e eu sinto aquela possibilidade em mim, aquilo me abre novos caminhos na minha vida.
1: Perfeito.
0: Agora é 12:15, né? Pra você que acaba de sintonizar, que é Educador FM, estamos batendo um papo, né? Com o dançarino Alisson George, ele que vai estar apresentando, né? Participa aí, é um dos bailarinos, né? Um dos dançarinos do espetáculo Me Brega Baile, do coletivo Casa 4, que compõe, né? Que integra o projeto Quarta que Dança. Né? E qual a importância de iniciativas como essa, né? Pra poder fortalecer a produção da dança na Bahia mesmo.
4: O Quarta que Dança é um projeto muito, muito incrível pra gente da dança na Bahia, porque a gente consegue descentralizar o que acontece na capital. Então, todos esses nossos espetáculos que a gente apresenta em Salvador, quando a gente tem a possibilidade de ramificar ele para outros públicos que estão mais nas extremidades da Bahia... É maravilhoso, porque infelizmente os acessos não costumam ser tão facilitados para os interiores da Bahia.
0: Falta até espaço, às vezes.
4: Falta, né? Muito espaço, às vezes, né? Então, quando a gente chega para poder levar esses espetáculos e a gente consegue conversar com um novo público, que é justamente esse público, que se na capital a gente já tem dificuldade de acesso, nos interiores a dificuldade é um pouco maior ainda. Então, quando a gente consegue dialogar e as pessoas que estão nos interiores perceberem que as vontades delas são válidas, então é a partir daí que a gente consegue perceber a grandiosidade que é um projeto como esse, que leva obras artísticas para conversar. Porque quando a gente vai falar sobre, como foi sua pergunta na anterior, a gente não está mostrando um espetáculo bonitinho. Essas obras que a gente está levando para as pessoas, elas têm o poder de fazer com que o público questione sobre o fazer dele na sociedade, sobre o nosso dia a dia de convivência com as outras pessoas.
1: Perfeito. Agora, e o processo de criação, hein? Uma criação coletiva, com esse coletivo Casa 4, houve troca de experiência? Como é que acontece essa construção, ainda mais pensando em coreografia? Eu imagino que seja uma grande salada, né?
4: É uma grande salada. E Me Brega Baile, ele é uma grande salada e é sempre um novo espetáculo a cada apresentação. Porque esse espetáculo, ele acontece junto com o público. O público dança com a gente durante o espetáculo. Então, as nossas coreografias, elas são constantemente modificadas de acordo com o que o público tá.
0: Ai, fiquei curiosa agora.
1: Isso,
0: só sobe no palco?
4: As pessoas sobem no palco.
1: Que
4: então,
1: legal.
4: O nosso espetáculo não é a gente no palco e as pessoas na plateia.
1: Uhum.
4: As pessoas estão no palco junto com a gente.
1: Que massa.
4: E elas estão dançando junto com a gente. É de fato um baile, onde as pessoas vão para dançar. E aí a gente tem um roteiro do espetáculo que a gente vai apresentando essas coreografias, mas essas coreografias, inclusive, elas são estimulantes para o público vir dançar com a gente. Então, o convite para as pessoas que vêm assistir é justamente esse, que elas venham e venham disponíveis
0: preparadas.
4: E preparadas para dançar com a gente.
1: Pode a sua roupinha de lycra.
0: Tem um ouvinte aqui participando, mandando mensagem aqui. Fique à vontade também, tá, gente? 719-9731-7762. Ela não botou. Final do telefone 3303. Ela não tem o nome aqui. Mas ela botou a Alisson George. É o que há de referência na dança aqui. Enfim, na Bahia, pra mim, é ímpar. Competência em Libras também. Vamos falar já sobre isso.
1: Legal.
0: Sou suspeita porque admiro demais o empenho desse rapaz em tudo que faz. Só falta botar o nome aqui, então o nosso ouvinte pode mandar também aqui o nome pra gente.
4: Ah, muito obrigado.
0: Muito bacana. Deixa eu ver aqui também.
1: Jace que tava comentando.
0: Ah, foi, porque a gente tava comentando
1: brega,
0: do brega, né? Aí o nosso ouvinte botou assim: roupas fora de moda, muito colorida. Ela tava complementando, né, o que
4: sim,
0: a gente tava
4: sim.
0: comentando sobre essa questão do ser. Do ser brega, né? Agora eu fiquei muito curiosa também com essa coisa da interatividade, né? Do interativo, exato, do público fazer parte, né, desse espetáculo. Agora, são quantos bailarinos, assim, em cena, né? Quantos dançarinos em cena?
4: Em cena somos 5 pessoas. Nossa equipe atualmente estamos com 8 pessoas, né? Contando com pessoas responsáveis por iluminação, ensaiadora, sonoplastia, enfim, somos o total de 8 pessoas, mas em cena somos 5.
0: Okay. Mas todos sempre estão juntos ou tem apresentações individuais?
4: São 5 pessoas durante o espetáculo, mas as cenas elas acontecem sozinhas, ou em duo, em trio, ou 4 pessoas, ou todo mundo junto. A gente vai variando isso daí.
1: Agora, na prática, né, como é o desafio de fazer isso, de trazer uma perspectiva diferente para a dança de salão, fugindo do padrão, levar para o ambiente de palco? Como é que isso acontece na prática?
4: Mulher é um desafio.
1: Tudo é um desafio.
4: Mas é muito gostoso, como eu disse também, quando a gente vê o resultado disso tudo. Quando a gente tá a gente está apresentando e a gente tem retornos no pós-espetáculo. Como foi uma apresentação que a gente teve, que no final teve uma pessoa que estava assistindo e veio falar comigo. E ele falou, ele classificou o espetáculo como um espetáculo rapadura.
1: Como assim?
4: Que é um espetáculo que ele é doce, mas ele é muito firme na fala. Ele é muito direto.
1: Sim.
4: Ele é muito gostoso e prazeroso de vivenciar, de assistir. Mas ao mesmo tempo ele é rígido na mensagem.
1: Uhum.
4: Ele tá sendo direto para as pessoas que estão ali assistindo. Ele tá falando sobre coisas sérias. De um jeito bem doce. Mas falando sobre coisas muito sérias.
1: Eu acho que eu quero ser como uma rapadura. Falar coisas sérias, mas de um jeito doce. Coisa séria.
0: Ainda nessa perspectiva, assim, de retorno de público, né? Já aconteceu casos também de alguém se identificar. Caramba, eu não sabia que eu tinha, né? Que eu tinha jeito pra dança, por exemplo. Porque eu sempre acho que eu não tenho jeito nenhum. Mas, assim, que tem ali uma experimentação e que talvez leve isso adiante pro dia a dia. Já aconteceu desse tipo de identificação também?
4: É, no pós, assim, com um tempo muito prolongado, não tenho esse retorno. Mas no imediato, a gente recebe muitos retornos, sim. Tipo assim, pessoas que a gente convida pra dançar, mas elas se sentem, assim, um pouco resistentes. Mas depois elas vão, e a gente vai conversando durante a dança, e a pessoa vai se permitindo. E aí, no final, ela tá mais confortável. E no final do espetáculo, ela já dançou com outras pessoas, já chamou a amiga que tava junto pra dançar também. Enfim, esse é um fluxo que normalmente acontece bastante.
1: Agora, com relação às cenas, né, de identificação, de emoção, é um espetáculo todo interativo, né? E eu acho legal que o próprio espaço do Xisto proporciona isso, né? Que é um palco baixo e grande. Então, dá pra ter muito momento de interatividade. Mas existe algum momento específico, assim, que você sente que pega o público?
4: Spoiler.
1: Eu tentei de uma forma educada, você viu? Eu fui educada.
4: Tem algumas cenas que são mais tranquilas, assim. Mas tem uma cena no meio do espetáculo que ela pega a galera. E normalmente é uma cena que sempre tem uma, duas, três pessoas que saem do espetáculo nesse momento.
1: Sério?
4: Como eu falei, é um espetáculo que fala sobre muitas coisas sérias. Então, nem todas as pessoas que vão assistir, elas esperam tudo
0: são
4: que vai acontecer
0: assim,
4: ali.
0: Né?
4: E aí, tem algumas pessoas que se chocam e saem.
1: Nossa, eu acho que não tinha como fazer a gente ficar mais curioso.
4: Exatamente, para todas as pessoas que estão ouvindo
0: a
4: gente, ficar curiosos e curiosas e vir para assistir a gente pessoalmente também no teatro.
0: O nosso ouvinte Giovanni já tá bem interessado, porque pelo visto ele já quer até sair dançando, já que ele tá, não sei dançar, existem escolas para iniciantes, ele já quer saber onde é que ele aprende a dançar, né? Ele já quer ir preparado pro espetáculo.
4: Sim, tem. Inclusive, a gente tem aqui em Salvador muitas escolas, eu sou professor de danças A2 também, dou aulas de danças A2, dou aula na Escola de Dança da Fundação Cultural do Estado da Bahia, a FUNCEB. Que tem aulas de muitas coisas e também tem aulas de danças de salão. Então, se vocês quiserem, bora lá. Mas além da minha turma, também tem danças A2 por Salvador inteira e também tem danças A2 acontecendo pelos interiores da Bahia. Então, sempre quando a gente tá viajando, né, a gente foi para Juazeiro na semana passada, nas próximas semanas tem Vitória da Conquista e também tem Itabuna. A gente sempre está tentando convocar todas as pessoas que fazem danças A2 nesses lugares para vir assistir a gente. Porque as pessoas que vêm e que não conhecem as danças de salão e que se sentem ali naquele momento estimuladas a começar um estudo, aí a gente tem possibilidades de indicar colegas, parceiros para fazerem aulas nesses interiores também.
0: Agora, como, né, a ouvinte já deu spoiler aqui, a questão das libras, né? Conta um pouquinho como é que funciona, né?
4: Sim! Então, eu sou dançarino, professor de dança e também sou intérprete de Libras.
1: Legal.
4: Sou intérprete de Libras no contexto artístico, atuo em shows, em espetáculos de dança, de teatro. E não dava para ser diferente também trazer a Libras para o nosso espetáculo. Então, no espetáculo a gente também tem acessibilidade em Libras. Essa acessibilidade comunicacional acontece durante o espetáculo. Eu sou intérprete de Libras, então todo momento que a gente está em contato com o público, eu também estou intermediando isso. E é isso, eu sou... Nem todo mundo sabe, mas além da dança, também sou intérprete de Libras.
0: Porque essa coisa também é o corpo, né? Eu fico observando às vezes, quando eu vou em espetáculos que tem, é o corpo, né? Você tem que mexer o corpo inteiro.
4: Expressão. Porque algumas pessoas não veem o intérprete de Libras, as pessoas ainda têm o costume de ver o intérprete de Libras como show à parte, e não como show dentro. Né? A gente precisa começar a ver também o intérprete de Libras. O intérprete de Libras, na verdade, ele é a ponte comunicacional para o público surdo. Então, não adianta o cantor, a cantora estar ali com o microfone cantando, paradinho, se o intérprete de Libras não está. Então, quando a pessoa que é surda está olhando para o intérprete de Libras... E tá vendo o intérprete paradinho como só uma janelinha, a gente não tá de fato no show. Então, se o show transmite aquela energia, aquela dança, aquele vai e vem, o intérprete também precisa movimentar. Porque como é uma língua visual, a gente vai se sentir contagiado a partir da visualidade. Do que a gente vê no corpo da outra pessoa. Se... É a mesma coisa quando a gente assiste um show que é com fundo todo monocromático, ou quando a gente assiste um show com fundo totalmente colorido. Então, se a gente tem um fundo monocromático, a gente vai ficar também monocromático.
1: Sim.
4: Mas se a gente tem um fundo colorido e muito brega, a gente também vai ser brega na nossa tradução.
1: Vai se adaptar ao brega. Gente, conversamos com o Alisson George, dançarino. Foi tão rápido, né?
4: Ai, muito rápido. A gente precisa de mais.
1: Mas
4: pra gente ter mais, a gente pode se encontrar no Teatro Xisto Bahia. Amanhã, quarta-feira, dia 15 de julho, às 19 horas, para assistir o espetáculo Me Brega Baile. Então, é isso.
0: Ingressos?
4: É gratuito, gente.
0: Olha só. Então é só chegar, mas eu tenho que baixar algum.
4: Não precisa baixar nada, só precisa chegar.
1: Tá vendo?
4: A bilheteria vai estar aberta uma hora antes do espetáculo. Então, podem ir chegando para poder assistir. O espetáculo é totalmente gratuito. E venham experienciar isso com a gente, se você tem curiosidade para mover o seu corpo, de dançar a dois, descobrir um pouquinho mais sobre essas possibilidades de dançar. Venham aproveitar junto com a gente.
1: E redes sociais e tudo mais?
4: Redes sociais, muito importante isso também. Querendo ou não, hoje a gente tá num mundo tão midiático, né?
1: Sim,
4: que a gente precisa também desse apoio da galera. O nosso Instagram do coletivo é Casa 4 Produções. 4 número mesmo, tá? Não é escrito, é o número 4. Casa 4 Produções. O meu é Alisson George, tudo junto, assim, sem diretão. A gente tem os outros integrantes também. Se vocês quiserem o arroba da galera, vocês podem chegar no espetáculo que a gente vai passar de todo mundo também. A gente tem artistas que são super incríveis com a gente, né? Em toda a produção. Então, se você tá precisando também de um mega DJ, a gente tem DJs na produção também da gente, DJ Pretim. A gente tem técnico de iluminação também super maravilhoso, que é Jean. A gente tem dançarinos super incríveis, que são multifacetados, né? Tem eu, sou dançarino e intérprete de Libras, mas também tem Leandro de Oliveira, que é dançarino e também professor de Pilates, se você tá precisando cuidar aí do seu corpinho. Também tem Marcelo Galvão, tem Joatan, tem Carlos Henrique, tem... Rafael Santiago, tem Janaína Cavalcante, é muita gente. Não, se for falar aqui, a gente vai levar o resto do dia. Mas enfim, é isso. Venham assistir, venham tirar suas dúvidas agora, pessoalmente.
1: Tá vendo, gente?
0: Maravilha. Obrigada, Alison George. Sucesso com o espetáculo.
4: Muito obrigado.
1: Sucesso. E se você quiser escutar novamente a entrevista, basta procurar logo mais no site da Educador FM ou pelo aplicativo Educador FM 107.5, disponível para Android e iOS.
0: Agora, 12:31.
1: E o maestro Fred Dantas apresenta a edição especial do show Noite Dançante, dedicada à música francesa. Eu preparei uma matéria interessante para vocês ouvirem. Vamos conferir. Uma noite com música brasileira, chorinho e MPB, mas também com muita música francesa. Essa é a proposta do show Noite Dançante, do maestro Fred Dantas, com participação especial da pandeirista Débora Guimarães. A apresentação acontece nesta terça-feira, na varanda do SESI Rio Vermelho, e celebra o aniversário da tomada da Bastilha na França. A ideia de fazer o show, segundo Fred Dantas, foi para ter um ponto fixo de encontro com o público.
5: As pessoas me perguntam, né, Fred, onde é que você está tocando? Não onde você vai tocar, né, uma coisa de continuidade. E essa oportunidade de criar a Noite Dançante na varanda do SESI veio responder a essa necessidade. Eu tenho esse prazer hoje de falar. De 15 em 15 dias vocês podem me ver na varanda do SESI e com essa coisa inevitável minha de fazer dançar. Eu faço coisas para se ouvir, as pessoas gostam, mas eventualmente lá no meio da coisa alguém chama e começa a dançar. Eu assumi, né, que a noite é dançante, mesmo que você não queira dançar.
1: Sobre esse dom de fazer o público dançar, Fred Dantas acredita a cidade de Urandi, no sudoeste da Bahia.
5: Urandi era um microcosmo, não era uma vila isolada lá com aqueles animais pastando. Não, Urandi era pequenininha, mas tinha lá todos os personagens que eu iria conhecer no resto da minha vida. O halterofilista, fisiculturista, o professor com aqueles óculos intelectual, o comunista com aquele cabelo ao vento assim, sabe, grisalho. E uma dessas coisas era a festa. O jazz, escreve J-A-Z-Z como jazz, que fazia dançar. Logo depois vieram os conjuntos. O mais famoso da região chamava os Cardeais. Existe até hoje os Cardeais, ele vinha de Minas Gerais. O objetivo era dançar mesmo. E eu peguei essa coisa. Quando eu entrei na filarmônica, já não era para dançar. Mas a própria filarmônica, quando tocava numa cidade, ela tirava alguns instrumentistas e fazia o jazz da filarmônica, que era uma prática muito comum no interior da Bahia. A filarmônica acompanhava procissões, inaugurações, e à noite juntava aqueles instrumentos ali e fazia o jazz. Então era uma coisa muito natural essa coisa de fazer dançar.
1: Sobre a participação de Débora Guimarães, Fred Dantas fala sobre o seu talento no chorinho, mas destaca o seu repertório francês.
5: Quando se fala em Débora, todo mundo pensa logo no chorinho. Chamam ela de Débora do Pandeiro. A gente se conheceu através de Edson Sete Cordas, Cacau do Pandeiro, uma intelectual. Agora, o surpreendente, você imagina Débora cantando em francês? Ninguém imagina. Débora canta em francês. Que coisa linda. Débora do Pandeiro, a rainha do chorinho da Bahia, gosta de cantar em francês.
1: Quanto a dedicar parte da noite para a música feita na França, Fred Dantas destaca as noites parisienses e a data de 14 de julho, que celebra a tomada da Bastilha.
5: Eu estava em Paris em 14 de julho e vi como as coisas são. Primeiro é que é muita bombinha, é muito emblemático a França. Viva a diferença, né? Vive la différence. Igualdade, fraternidade, liberdade, as noções que a Revolução Francesa deu ao mundo, né? É por causa da França, é por causa de Paris. Paris é uma cidade diferente. E aí tem essas músicas que nos acompanham. Não é um repertório muito vasto, não. Eu acho que o repertório mais vasto do planeta Terra é o do Brasil mesmo. A França é bastante resumida, bastante conservadora, mas se tornam símbolos mundiais.
1: O show Noite Dançante acontece nesta terça-feira na varanda do SESI Rio Vermelho, com o maestro Fred Dantas e a participação da pandeirista Débora Guimarães.
5: É hoje na varanda do SESI no Rio Vermelho, às 20 horas, a Noite Dançante com Fred Dantas. Esta dedicada à França. Primeira parte vai ser toda como é, boleros, samba-canção. Depois eu faço um pequeno intervalo e entro com a França.
1: Bruna Ferraz, para Educador FM.

0: Olha, corre, viu? Começa daqui a pouquinho, viu, Bruninha? Às 14h, a venda de ingressos para o Concerto Afro. Você já sabe que tudo que é da Osba, você piscou, acabou. Então,
1: é mesmo.
0: Corre, né? Porque vai ter aí Concerto Afro, essa apresentação da Orquestra Sinfônica da Bahia, que acontece neste sábado, às 20h, na sala principal do Teatro Castro Alves. E olha, gente, o espetáculo reúne grandes nomes, né? Como Carlinhos Brown, que estamos ouvindo aí de fundo, Ileia Ye, Lued Luna, Maju, Balé Teatro Castro Alves, Bully Bully e Bando de Teatro Olodum. Tá imperdível. As entradas estão disponíveis pela plataforma Simpla, né? Como a gente falou, a partir das 14h, já fica aí na fila. E também está disponível na bilheteria da Concha Acústica. A apresentação terá também aí, para quem não conseguiu ingresso, tem a transmissão ao vivo pela TVE Bahia e também pelo YouTube da OSB. Então, corre, fica de olho aí se você está interessado em acompanhar o concerto afro da apresentação aí da OSBA. E é o som de Carlinhos Brown que o Multicultura faz uma pausa, mas voltamos já.

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1: Meio-dia e 39 minutos, começa hoje o prazo de inscrição para o processo seletivo do FIES do segundo semestre de 2026. Os candidatos têm até esta sexta-feira para realizar o cadastro exclusivamente pelo Portal Único de Acesso ao Ensino Superior. O MEC também vai ofertar nesta seleção as vagas do início do ano que não foram preenchidas.
2: As semifinais da Copa do Mundo começam logo mais às 16h com o duelo entre França e Espanha. A partida acontece em Arlington, nos Estados Unidos. Já outra vaga para a grande final da competição será definida amanhã entre Inglaterra e Argentina, que se enfrentam também às 16h. O campeão de 2026 será conhecido no próximo domingo.
1: E segue para o Senado o projeto que torna permanentes os incentivos fiscais, né, à indústria de reciclagem. O texto aprovado na Câmara dos Deputados também eleva de 1 para 4% o limite de dedução do imposto de renda para empresas que apoiarem projetos do setor. A proposta beneficia cooperativas de catadores e segue agora para análise do Senado.
2: Começa hoje e vai até amanhã a oferta de serviços gratuitos do Ministério Público da Bahia com os projetos Paternidade Responsável e Viver com Cidadania em Ipirá, no Centro Territorial de Educação Profissional da Bacia do Jacuípe. Na quinta e sexta-feira, o serviço será oferecido na cidade de Serra Preta, no Colégio Estadual Renato Medeiros Neto. Já em Itaberaba, a população será atendida nas próximas segunda e terça-feira.
1: Meio-dia e 41 minutos, você sintonizou aqui, Educador FM? Pois é, estamos com o programa Multicultura no ar, viu, gente? Não é o Giro da Manhã,
2: não
1: como
2: é.
1: Achou Giovanni. Né, Bruna, que a gente tá acostumado a fazer o Giro também juntas, aí Giovanni, logo quando a gente começou, falou, pensei que era o Giro.
2: Giovanni fica tanto tempo rodando com esse táxi que se perdeu na hora.
1: Que se perdeu no tempo, não foi, Giovanni, mas é isso mesmo. Renato Cordeiro, pra quem, né, ainda não ouviu a gente falar, está de férias. E eu e Bruna vamos seguir aqui, né, apresentando aqui o Multicultura, né, durante esse mês todinho, até início aí de agosto, quando o Renato retorna, tá bom? Então, fique à vontade para participar. Falando em Giovanni, a Jace já tá aqui perguntando. Pergunta a Giovanni se escutou o abraço que eu mandei no Tocaí para ele ontem. É, nossos ouvintes, né, que ficam se comunicando aí através de música aqui na Educadora.
2: Ai,
1: pois é, daqui a pouco ele responde, viu, Jace? A gente te fala.
2: É, aqui é a rede social. Você ouviu, né, Giovanni? Você ouviu o abraço que ela mandou ontem e você ouviu a pergunta dela agora? Conte pra gente.
1: Pois é, então fique à vontade também, participe. Vamos lembrar mais uma vez aqui o nosso contato de comunicação, né, o nosso WhatsApp, que é o 719-9731-7762. Vem aqui fazer o programa com a gente.
2: É isso. Participe agora, meio-dia e 42. A partir desta quinta-feira, quem visitar o Museu Náutico da Bahia no Farol da Barra pode avistar baleias jubarte na Baía de Todos os Santos. Isso porque os pesquisadores do projeto Baleia Jubarte estarão no local monitorando os animais e oferecendo binóculos compartilhados com os visitantes. Olha só que legal. No ano passado, cerca de 1.400 avistamentos de baleias foram realizados. Além disso, o Museu Náutico abriga a exposição Salvador das Baleias, que pode ser vista até o dia 11 de outubro. Inclusive, Liz, eu estava vendo ontem que nessa temporada existe uma chance maior que 80% da gente avistar baleias. Olha que legal.
1: Olha, então,
2: aproveitem,
1: né? Se preparem aí, porque não é todo ano, né? Tem temporadas específicas, então é um momento para você que gosta muito aí, né, do mar, né, das baleias. Então, uma oportunidade bem bacana.
2: Exato.
1: E a gente segue aqui falando de cultura, porque a Aliança Francesa aqui de Salvador, gente, recebe a exposição fotográfica sobre o povo baiano e também lançamento de livros sobre o Carnaval de Maragogipe, né, no Recôncavo Baiano. Bruna aqui, né, conversou com o artista, né, Bruna? E a gente vai acompanhar agora na reportagem.
2: O artista Dmitry Ganzelevich apresenta a exposição fotográfica Imagens do Povo da Bahia a partir desta quinta, de 5 da tarde às 8 da noite, na Aliança Francesa de Salvador. De origens francesas e russo-inglesas, o fotógrafo, que vive há muitos anos em Salvador, decidiu capturar, através das suas lentes, o cotidiano da capital baiana e dos que fazem parte dela.
3: É um conjunto de 33 fotografias que andei
0: documentando durante mais ou menos uns 20 anos, os últimos 20 anos. São fotografias que retratam mais ou menos o dia a dia do baiano na rua, ou em situações um pouquinho diferentes, olhar muito pessoal sobre o povo.
2: Um aspecto específico da cultura popular que chamou a atenção de Dmitry Ganzelevich foi o carnaval que é celebrado em Maragogipe, no Recôncavo Baiano. Também nesta quinta-feira, na abertura da exposição Imagens do Povo da Bahia, o artista lança o livro O Carnaval de Maragogipe, com registros feitos por ele durante 6 anos.
0: É o resultado de uma documentação fotográfica que eu fiz durante uns 6 anos, e passando cada vez o carnaval inteiro, apesar do barulho, apesar do desconforto das pousadas. Foi um trabalho muito interessante. O carnaval de Maragogipe é único e maravilhoso e merece ser tombado até. Este livro, esta publicação, terá pelo menos a vantagem de perenizar uma expressão de cultura popular baiana que não tem nenhum registro oficial pelo Estado.
2: Tendo experiências culturais e artísticas em países como Marrocos, Espanha, Portugal, França e Inglaterra, Dmitry se estabeleceu no Brasil por gostar de tudo que envolve a sua formação, suas qualidades e lacunas.
0: Eu moro aqui desde 1975, portanto são 51 anos. Claro que é difícil você viver em qualquer país que seja sem se interessar pelo povo, nas suas expressões, na sua cultura, nos seus traumas, nos seus sonhos. Tenho uma formação cultural, evidente que eu vejo isso muito pelo lado da cultura. E a cultura popular baiana sempre me impressionou pela pujança, pela autenticidade.
2: O lançamento do livro O Carnaval de Maragogipe acontece nesta quinta-feira na Aliança Francesa de Salvador. A exposição fotográfica Imagens do Povo da Bahia fica disponível ao público neste mesmo dia, de 5 da tarde às 8 da noite. Bruna Ferraz, para Educador FM.
1: Meio-dia e 46 minutos. É, comentar um pouquinho aqui sobre o Carnaval de Maragogipe. Ah, tu já foi, Bruna?
2: Infelizmente, não.
1: Que delícia, eu já fui umas 3 vezes, né? Porque todo mundo sabe que eu sou de Cachoeira.
2: Eu amo aí, que ela faz tá, questão de dizer.
1: Faz questão de falar, então sim.
2: Olá, bom dia, meu nome é Elise. Eu sou de Cachoeira, não sei se você sabe.
1: Thaís, ia me escaldar pra caramba agora, né? Mas aí eu já tive várias oportunidades, né, de acompanhar esse carnaval. E é realmente uma delícia. Então, assim, pra quem não foi, recomendo, viu? Muito, muito, e acompanhar esse carnaval de Maragogipe.
2: E é interessante a gente ver um artista que rodou o mundo todo e morou em vários lugares e parou aqui na Bahia justamente pela cultura popular, né? E destacando o carnaval de Maragogipe como uma das festividades que fez ele se apaixonar por essa terra. Muito legal.
1: Mas é apaixonante mesmo. Agora, 12:47.

0: O rapper Matuê faz show neste domingo na Ginga, Salvador. O artista cearense deve apresentar os principais sucessos da carreira com faixas dos álbuns Máquina do Tempo e 333. Além da apresentação, o evento reúne opções gastronômicas e vai transmitir a final da Copa do Mundo, né? Os ingressos podem ser adquiridos na plataforma Simpla e o show acontece no estacionamento do Shopping da Bahia.
1: E celebrando 2 décadas de pesquisa, criação e intercâmbio artístico, o Oco Teatro Laboratório apresenta o espetáculo Instalação Cavalo de Teatro. Quem vai trazer todos os detalhes é Beatriz Bulhões.
2: 3 amigos, uma cabeça de cavalo e um mundo pós-apocalíptico, onde sobrou apenas plástico. Essa é a premissa de Cavalo de Teatro, um espetáculo-instalação que marca os 20 anos do Oco Teatro Laboratório. Apesar de dar nome à peça, o cavalo não é um personagem, e sim uma representação, conforme explica Luiz Alonso Aldri, o diretor.
3: Sempre quando alguma amiga ou algum interessado me pergunta se o novo espetáculo fala de quê, Alonso? Sobre o plástico. Aí me diz, mas como sobre o plástico, né? Então eu acho de que há ainda um desconhecimento sobre a importância, por um lado, e o nocivo que é o plástico para a humanidade, sobretudo nos dias atuais, algo que é um resíduo ou provém do petróleo. Então esses 3 sobreviventes ficam com a ossada de um cavalo, né? Que habita um planeta onde tudo virou plástico, em um território completamente branco, devastado pela exploração do petróleo, pela guerra e pela destruição ambiental. Aí dentro, o espetáculo nasceu de uma pergunta simples: onde estão os cavalos, né? Em um espetáculo, os seus ossos permanecem como uma memória do vínculo que perdemos com a natureza, enquanto o plástico representa aquilo que nós acumulamos. O cavalo representa aquilo que nós esquecemos.
2: Antes de chegar à capital, o espetáculo já passou por Uruçuca, fazendo intercâmbio artístico-cultural com 5 aldeias indígenas da Bahia: Tupinambá de Abaeté, Tupinambá de Acupe de Baixo, Tupinambá Amotara, Pataxó Coroa Vermelha e Pataxó Ranranran em Caramuru, Paraguaçu. O evento faz parte da 11ª edição do Núcleo de Laboratórios Teatrais do Nordeste, o Nortea, que traz como tema a indisciplina como verbo.
3: Cavalo de Teatro é um espetáculo que nasceu de um intercâmbio que nós fizemos com o coletivo Serra Grande, em Uruçuca, com o afã de descentralizar o acesso aos bens culturais, né, multiplicar saberes e preparar um grupo de coletivo jovem lá do sul da Bahia. E nós fizemos primeiro um encontro em 5 aldeias indígenas, onde a gente ministrou durante 5 meses. Eles trocaram conosco seus pensamentos, receberam em troca cursos de arte circense, montamos espetáculos em cada aldeia e de lá colhemos uma série de material para poder montar o que é Cavalo de Teatro. O Núcleo de Laboratórios Teatrais do Nordeste, ele nasce no ano 2008. Na verdade, nosso grupo, o Oco Teatro Laboratório, ele percebeu que mais de 30% da população brasileira é nordestina. E que as artes cênicas naquele momento, e ainda continua sendo hoje, as artes cênicas e o teatro no Brasil, ele é mais historiografado, especificamente pelo que acontece no sul-sudeste, né?
2: Cavalo de Teatro entra em cartaz a partir desta quinta-feira, 16 de julho, e fica até 2 de agosto, com apresentações de quinta a domingo, sempre às 19h, no Teatro Gregório de Matos, com entrada gratuita. Após a temporada em Salvador, o espetáculo também será apresentado na Cidade do Saber, em Camaçari, e em Lauro de Freitas, em datas a serem divulgadas. Beatriz Bulhões para a Educadora FM.
0: É isso, 12:52, a segunda edição do Acelera Boca de Brasa abre inscrições gratuitas até 26 de julho para artistas, grupos e coletivos egressos do programa. Serão selecionadas 15 iniciativas para formação, mentorias e aceleração entre setembro de 2026 e março de 2027. Cada selecionado receberá bolsa de R$ 10.500 e capital semelhante de R$ 21.000 para desenvolver o projeto. A participação exige dedicação média de 20 horas semanais e presença nas atividades presenciais e online. Inscrições no site aceleraBocaDeBrasa.com. acelerabocadebrasa.com.br. Vou repetir, acelerabocadebrasa.com.br.
1: E atenção você que curte, né, a cultura geek, a cultura japonesa. Salvador Norte Shopping recebe evento gratuito em celebração à cultura japonesa. Confira com Thiago Virgílio.
4: O clima do maior evento de cultura japonesa da Bahia já começa a tomar conta da capital baiana nesta quinta-feira, com aquecimento para a 18ª edição do tradicional Bonodori. No pré-evento, Festival Vai ao Shopping, que ocupa o Salvador Norte Shopping e tem 8 dias de programação gratuita. A iniciativa reúne tradição, cultura pop oriental, gastronomia, grupos de dança, cosplay, campeonatos e apresentações musicais, além de oficinas para toda a família. De acordo com o organizador do evento, Marcelo Naoto, o festival busca aproximar o público baiano da tradição japonesa, a partir de vivências culturais imersivas.
5: O Festival da Cultura Japonesa de Salvador é um evento organizado pela ANISA, Associação Cultural Nipo Brasileiro de Salvador. A nossa associação, ela tem como objetivo a divulgação e preservação da cultura japonesa. E a gente tem vários eventos ao longo do ano, tendo o maior, o Bonodori. Então, o Bonodori, na verdade, é um evento em que nossa associação busca divulgar essa rica cultura japonesa, né? Seja pelo aspecto mais tradicional e também o aspecto pop. E é uma oportunidade em que as pessoas possam sentir um pouquinho do gosto do Japão aqui em Salvador.
4: O grande festival, considerado o segundo maior do país em público e extensão, está marcado para o mês de setembro no Parque de Exposições Agropecuárias de Salvador. Naoto ressalta que o sucesso do evento enaltece a importância de descentralizar os grandes eventos do eixo Rio-São Paulo.
5: O festival, ele começou como o Bonodori, né? Um evento tradicional lá no Japão em que a gente homenageia, né, os nossos antepassados. À medida que foi passando os anos, ele foi crescendo. Um dos motivos, né, é o crescimento também do apreço à cultura japonesa. Dentro da própria comunidade japonesa no Brasil, né, muita gente não conhecia o festival daqui de Salvador e não sabia da grandeza. Por título de curiosidade, o nosso festival é o segundo maior festival do país, né? E quando a gente comenta isso, até dentro da comunidade japonesa há essa desinformação. Talvez por conta da descentralização, né, do eixo do sul, sudeste, do centro, né?
4: De acordo com Marcelo Naoto, o crescimento do interesse pela cultura japonesa tem sido impulsionado pela curiosidade e pela febre nas redes sociais em torno dos animes, doramas e da culinária típica oriental. O festival Vai ao Shopping acontece de 16 a 19 e de 23 a 26 de julho no Salvador Norte Shopping, no bairro São Cristóvão, em Salvador, no horário de funcionamento do centro de compras. A programação completa pode ser conferida no perfil do Instagram @salvadoranisa. Thiago Virgílio para Educador FM.

50 anos de carreira, acompanhado por uma banda formada em grande parte por músicos cearenses. Os ingressos custam R$110 a meia e R$220 a inteira, com vendas pela plataforma Simpla. E o pessoal aqui está dançando no estúdio.

0: especial das 6 desta terça-feira homenageia o violinista, cantor e compositor João Bosco, gente, destacando aí alguns dos melhores momentos desse grande artista, né, um dos mais originais e sofisticados da música popular brasileira. Nascido em 13 de julho de 1946, em Ponte Nova, Minas Gerais, ele acaba, né, de completar 80 anos de idade. A gente falou aqui sobre ontem, né, aqui no Multicultura.
1: Pois é, João Bosco contribuiu, construiu uma trajetória marcada por uma linguagem musical própria, caracterizada pela riqueza harmônica, complexidade rítmica e um violão de identidade inconfundível. Desde a década de 1970, ele se firmou como um dos grandes criadores da MPB. Nesta edição, vamos ouvir Papel Machê, O Mestre Sala dos Mares, Corsário, O Bêbado e Equilibrista, entre outras canções emblemáticas. A produção é de Antônio Pita.
0: E é o som do especial desse de hoje que a gente se despede de vocês, ouvintes. Muito obrigado pela companhia aqui. Amanhã tem mais Multicultura a partir do meio-dia. Queria agradecer ainda Davi Cerqueira, que fez aqui a operação de áudio. E também a minha parceira de bancada, Bruna Ferraz. Valeu, Bruninha. Até amanhã.
1: Valeu, Liz. E valeu também para você, ouvinte, que acompanhou a gente. Obrigada, Mariana Freire, que fez a produção de estúdio. Amanhã temos mais Multicultura a partir do meio-dia. E você, claro, segue com a ótima companhia de Moacir Mota.

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1: Salve, salve, seja bem-vindo, bem-vinda a 107.5, 1h03, eu sou o Moacir Mota, apresento para você o Toca Aí, programa que você ouvinte faz pedindo a sua canção predileta dentro da nossa programação, tá bom? O Toca Aí, ele vai ao ar de segunda a sexta, 1 da tarde, e tem reprise aos sábados e domingos, às 6h30 da manhã. O nosso WhatsApp é o 999641908. Você faz seu pedido através de uma mensagem de áudio de no máximo 15 segundos, com seu nome, qual bairro e a cidade que você fala. E se você quiser, fica à vontade, pode dedicar para alguém. A gente começa o programa de hoje atendendo ao pedido da nossa ouvinte que mora em São Gonçalo, Gislaine. Gislaine, tudo bom? Boa tarde, seja bem-vinda. Ela quer ouvir e vai ouvir Toquinho, ao que vai chegar de Toquinho e Mutinho. Ótima tarde, agora 1h04.

via Bahia, quero ouvir a música poema com Ney Matogrosso, Lucas Uzi, e oferecer a todos vocês dessa rádio que é arte, cultura e lazer. Fernando Bonfim, Rio de Janeiro, Copacabana, viva Bahia, viva Educador FM.

Programa Toca aí, atendendo ao pedido do nosso ouvinte que mora no Itaigara, o Ricardo. Ricardo, tudo bom? Boa tarde para você. O Ricardo pediu e ouviu o Shawn Mendes, Can Take My Eyes Off You. E teve lá da Praia do Flamengo, Cid Nelson Moraes. Cid Nelson, boa tarde. O Aquarela do Samba, da canção Alforria. Lembrando a você que o nosso WhatsApp é o 99964-1908. Uma mensagem de áudio de 15 segundos com seu nome, qual bairro e cidade que você fala, se você quiser, fica à vontade, dedica para alguém. Agora, 1h18, a gente vai atender o pedido do nosso ouvinte que mora na Jaqueira do Carneiro, Julival. Julival, tudo bom? Julival, quer ouvir? A gente precisa ver o luar com Gilberto Gil. 1h18.

Alô, alô, Educador FM, tudo bem com vocês? Alô, alô, meus colegas ouvintes. Eu sou Givaldo Lopes e quero ouvir hoje no Toca Aí, logo agora com Emílio Santiago, beleza? Muito obrigado, Toca Aí.

Fechando o Toca Aí de hoje, o pedido que veio de Stella Maris, o Igor. Igor, boa tarde, tudo bom? Sting, Field of Gold, teve também. Neide da Federação, Neide, como vai? A Neide pediu Isabela Taviani, sentido contrário. E assim a gente chega ao fim do Toca Aí de hoje. Amanhã a gente volta à 1 da tarde. Seu pedido pelo 999-64-1908. Continue ligado na educadora que vem aí, Sonosfera, com o melhor da música popular brasileira para você.

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5: Ótima tarde, 1h39. A gente abre a Sonosfera da Tarde ouvindo Maria Bethânia, de Dorival Caymmi e Mari Cotinha.

Essa cantora Vanessa da Mata, dela de Locua Kenza, Eu Não Tenho, teve Suede Nunes, Eixo de Suede, e Chico César, Folia de Príncipe, de Chico César. 8 minutos para as 14h, ótima tarde, a gente ouve Mayra Andrade, Ilha de Santiago, de Mário Lúcio.

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1: Muito bom saber que você sintoniza a Educadora. Seja bem-vindo, bem-vinda. Eu sou Moacir Mota. Ficamos juntos até as 16h. 2h06. Giovanni Cedreira, Identidade, de Ederaldo Gentil.

Essa cantora Josiara, na Educadora, tá na Mulher de Alain Tavares e Carlinhos Brau. O encontro bacana da Ana Barroso com Fatel, Deus que me segure. Agora eu vou me apaixonar de Fatel, Alceu Valença nas asas de um passarinho, de Alceu Valença. Olha, hoje, terça-feira, dia 14, o cantor e compositor Paulo Motti se apresenta no show Axé e Má, voz e violão, na Casa da Mãe, no Rio Vermelho. A partir das 20h, tem um Paulo Motti no show Axé e Má. Agora 2h20, Fernanda Porto com Chico Buarque, Roda Viva, clássico de Chico.

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A tarde da educadora, a cantora Mariana Aidá, Solitude de Luísa Maita. Larissa Caldeira, Fuxico de Gutenberg Vieira, de Oliveira e Didi Araújo. E teve também a Lorena Nunes, O Maior dos Continentes, de Daniel Medina. 3:10, ótima tarde. A gente ouve Praça de Guerra, Saulo Duarte.

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3: Uma ótima tarde para você, agora 3 horas e 5 minutos. Tem João Donato, dele Paulo César Pinheiro. Aiê.

arcos e arcas por se fazer, arcos de ovo e de serpente, portanto arcos de oficina, e certa alegria que mantém esticada a corda do horizonte. O ofá é um seio, um sorriso, uma fímbria, a península que se inclui no acaso de um golpe de vista, a gueré contínuo, monjolo infinito, a vamunha incontornável, farai morar, o corpo a abraçar outros corpos, de novo, luzindo, à medida que atrapalha a ideia que divide. O ofá é a tentativa de se modelar à espera, quando o gesto abriga o tempo.

Essa cantora Larissa Luz, Cupideré, de Larissa e Coruja, BC1, Tigana Santana, das Matas de Tiganá, e Virginia Rodrigues, Adeus Batucada, de Simval Silva. Olha, quinta-feira, dia 16 de julho, a cantora e compositora Ângela Veloso se apresenta no projeto Quinta Brasileira, levando música popular e jazz ao centro de Salvador. A Ângela se apresenta no Bar Velho Espanha, que fica nos Barris, às 19h. Agora 13h20, Elza Soares com Wilson das Neves, Deixa Pra Lá, de Alberto Paes.

Reggae de Peter Tosh, Oh Bumbo Platt, Mônica Mocatelis, A Vida de Mocatelis e Bebeto, A Beleza é Você, Menina, de Bebeto e Rubens. 3:33.

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1: Para você, uma ótima tarde. Agora, 3h36, tem Josiara, Cidade do Amor, de Lazo Batumbi, Legalé Max e o Wilson Coelho.

educadora Luísa e os alquimistas, Camaleão de Luísa Guedes, Miceia Jordana não tem canção de Miceia e Criolina, Veneno de Criolina. 4:08, Cidadão Instigado, dizem que sou louco por você, do grupo Cidadão Instigado.

0: A cantora Marina Sena, por suposto, de Marina Sena, Yuri, Rio Branco, Uma Glória, e Te Juro Que Nem Sei, de Rodrigo da Mate.
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Agora, 4:03, uma ótima tarde, tem Jussara Massal, Retalhos de Cetim, de Benito de Paula.

Pioneer System com Meli, Emicida e K-Dance, Lindsay e Alage de Russo, Passa Pulso, Dani Vi, Fico Fácil de Dani Vi, João na Terra, Maria Rita, Cria de Sérgio Beretti e César Belliani. 4h20, bom final de tarde, Maria Naidá, Vento no Canavial de João Donato.

Até antes da educadora venezuelana Daniela Barbarito, Oi no Fio, Manhã Nasci, de Daniela, Ian Paiva, Juventude, de Ian, e Lineker, Me Ajude a Salvar os Domingos, de Lineker, 4h41.

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2: Para você, um bom final de tarde. Agora tem Tagore, La Belle de Joux e Girassol de Alceu Valença, 4h44.

Essa cantora Juliana Linhares, Nordeste, ficção de Juliana e Rafael Araújo. Jorge Alfredo, Assim Preto e Brasa Branca, de Jorge Antônio Risério, e com Ednardo a gente ouviu Classificaram, de Ednardo e Brandão.

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1: Para você, um bom final de tarde, pontualmente 5 horas. A gente ouve Xande de Pilares em uma homenagem aos 80 anos de Benito de Paula, da canção Razão para Viver, de Benito.

amigo dessa família de Nova Friburgo, Benito de Paula, e a família Veloso, Rodrigo Veloso. É Deus quem aponta a estrela que tem que brilhar.

0: Muito obrigada.
1: Sonosfera Educadora com Celri, Bob Capo, Pial Canela, Rony Jorge, Noites de Goiabada, de Rony Jorge. Teve também Pupilo com Agnes Nunes, Forró no Asfalto, de Alberto Continentino. Logo mais às 6:30, aqui na Educadora, você já sabe, tem o especial das 6. E o programa de hoje vai prestar uma homenagem a um ícone da nossa música que acabou de completar 80 anos. Vamos curtir alguns dos grandes sucessos do cantor e compositor mineiro, João Bosco. Você não pode perder. 5:18, Chico Science e a Nação Zumbi, Todos Estão Surdos, de Roberto e Erasmo.

0: da Argentina para a Sonosfera Educadora com Biaquires, Cantineira de Kirs, Julinha Sai do Sereno, da própria Julinha. Ouvimos também Donas do Barato, Giro no Recife, de Juvenal Silva e Josemar Barbosa.
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1: Agradecendo sempre a sua companhia, você que tá aí ouvindo o Educador, agora 5:35, Moraes Moreira, de Moraes, Desabafo e Desafio.

Essa foi Xenia França na Sonosfera Educadora cantando o Ancestral Infinito de Lucas Cirilo, Cau Caldas e Ricardo Braga. Felipe Lourenço com Antônio Carlos e Jocafi Ogamirim de Felipe Lourenço e Dani. Arthur Verocai, Na Boca do Sol de Arthur Verocai e Vitor Martins. 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

0: Sonosfera Educadora com a Afrocidade, Lué de Luna, Lua Branca de MC Du e Eric Mazzoni, Duda Beat com Trevo Nenhum Pouquinho de Duda e Lux Ferreira.
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3: Muito bom saber que você continua aí ouvindo a Educadora. Muito obrigado pela sua companhia. Uma excelente noite de terça-feira para você. Agora 6:01. Sonosfera Educadora tem Nara Couto de Batatinha e J. Luna Diplomacia.

Sonosfera Educadora, Zé Cavaleiro de Zeca, Salão de Beleza, antes Lazo de Lazo, 14 de maio, 6:18. Agora é de estar na música de Caetano Veloso, Conteúdo.

0: Alerta Pachuca, assista bien de Pachuca. Antes, Ordep Lemos, cabeça tonta de Ordep e é de estar conteúdo de Caetano Veloso. Para você que ficou comigo até agora, muito obrigado pela sua companhia. Uma excelente noite de terça para você. Daqui a pouquinho, no especial das 6, uma homenagem a um ícone da nossa música que acabou de completar 80 anos. Vamos curtir alguns dos grandes sucessos do cantor e compositor mineiro João Bosco. Logo depois tem A Voz do Brasil. Às 8, você vai ficar na ótima companhia de Aline Brito. E eu volto amanhã, 1 da tarde, com o Toca Aí, logo depois do Multicultura. Até amanhã.
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Olá, seja bem-vinda, seja bem-vindo ao especial das seis de hoje aqui na Educadora FM. Eu sou Leto Vieira e nesta edição apresento nossa homenagem ao violonista, cantor e compositor João Bosco. Nascido em 13 de julho de 1946 em Ponte Nova, Minas Gerais, o artista construiu uma das obras mais originais e sofisticadas da música popular brasileira. Com um violão de linguagem muito própria e uma melodia marcada pela riqueza rítmica e harmônica, João Bosco transita com naturalidade entre o jazz, samba, bossa nova e matrizes afro-brasileiras, sempre preservando uma identidade inconfundível. A gente abre este especial das seis ouvindo João Bosco em uma das canções mais conhecidas dele, que foi composta em parceria com o baiano Capinã. Confira então Papel Machê.

Você conferiu o som de João Bosco em Nação, música de Paulo Emílio, em parceria com o próprio Bosco e Aldir Blanc. Esses dois também assinam o Mestre Sala dos Mares, canção que ouvimos antes. E a gente continua com o especial das seis de hoje, homenageando o violonista, cantor e compositor João Bosco, destacando alguns momentos que fazem parte da carreira de sucesso desse grande artista da nossa música. Desde o início, na década de 70, João Bosco se destacou por uma melodia muito própria, onde a harmonia sofisticada se encontra com um violão de personalidade inconfundível. Em parceria com o amigo Aldir Blanc, João Bosco criou canções que reúnem ironia, poesia e uma leitura profunda do Brasil cotidiano. O resultado é um repertório que atravessa o tempo com naturalidade, sendo interpretado por ele e outros grandes nomes da MPB, Elis Regina, Ney Mato Grosso, Emílio Santiago, Maria Alcina, entre outros. Seguindo com o especial das seis, vamos curtir o som de João Bosco, na autoral Jade.

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1: Aqui no Especial das Seis, a arte de João Bosco em Kid Cavaquinho e antes Corsário, mas duas parcerias com Aldir Blanc. Grandes momentos da carreira do violonista, cantor e compositor mineiro, que há mais de 5 décadas traz refinamento e criatividade para a música popular brasileira. E para encerrar esta edição, em homenagem a João Bosco, vamos ouvir uma das composições mais emblemáticas da MPB e que também presta um tributo ao cineasta e humorista americano Charlie Chaplin. Então vamos conferir com João Bosco, dele e Aldir Blanc, o Bêbado e a Equilibrista.

especial da SER de hoje está terminando e contou com a produção de Antônio Pita. Fique por dentro das atrações do programa seguindo a Educador FM nas redes sociais. Eu sou Leto Vieira, obrigado pela companhia e até o nosso próximo encontro.

0: Em Brasília, 19 horas. Está no ar a Voz do Brasil. As notícias do governo federal que movimentaram o país no dia de hoje.
1: Olá, boa noite.
0: Boa noite para você que nos acompanha em todo o país.
1: Terça-feira, 14 de julho de 2026.
0: E vamos aos destaques da Voz do Brasil.
1: Meio ambiente e clima.

0: Noronha.
1: O aplicativo é gratuito e funciona como um mapa interativo no celular, ajudando o consumidor a descobrir quais postos são de confiança e quais devem ser evitados.
2: Proteção das crianças e adolescentes no ambiente digital.
0: Como o ECA Digital avança no combate à violação de direitos é o tema de entrevista com Fábio Meirelles, do Ministério dos Direitos Humanos e Cidadania.
3: Então, o ECA Digital é um grande avanço, traz esse princípio do ECA, né, da proteção integral, da prioridade absoluta para o ambiente digital, e ele hoje já é uma referência no Brasil e no mundo.
2: Hoje, na apresentação da Voz do Brasil, Luciana Vasconcelos e Luciano Seixas.
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2: O percentual de etanol na gasolina será elevado de 30 para 32%.
0: A medida aprovada hoje pelo Conselho Nacional de Política Energética tem previsão para valer a partir de 1º de agosto.
2: E terá vigência de 180 dias, com possibilidade de prorrogação por igual período.
0: O ministro de Minas e Energia, Alexandre Silveira, afirmou que a mudança é segura e que tem respaldo técnico.
4: Nós estamos completamente seguros de avançar até o E32. O Instituto Mauá nos deu o laudo de que nós estamos habilitados a fazer o aumento. E a transitoriedade é apenas uma maneira de nos precavermos a poder, dentro de 180 dias, nós vermos o que está acontecendo. A cada oscilação, nós sentamos e protegemos o consumidor e protegemos a economia nacional.
2: Ainda de acordo com o ministro Alexandre Silveira, a medida vai contribuir para a autossuficiência do país em meio ao contexto da guerra no Oriente Médio.
0: Na hora de abastecer o carro, quanto mais informações o consumidor tiver, melhor.
2: Por meio de um aplicativo, o motorista confere se o posto onde ele vai é um estabelecimento confiável.
0: E caso perceba alguma irregularidade, também é possível fazer uma denúncia diretamente à Agência Nacional do Petróleo, Gás Natural e Biocombustíveis.
1: O aplicativo ANP com você postos é gratuito e funciona como um mapa interativo no celular, ajudando o consumidor a descobrir quais postos são de confiança e quais devem ser evitados. O funcionamento é bem prático. Ao abrir o aplicativo, o usuário vê os estabelecimentos da região sinalizados por cores, como em um semáforo. Os postos recebem notas de 0 a 5 com base nas fiscalizações que a Agência Nacional do Petróleo, Gás Natural e Biocombustíveis fez nos últimos 5 anos, sendo que a cor verde sinaliza os mais seguros e quem tem nota máxima. Já os marcados em vermelho acendem o sinal de alerta. Receberam nota 0 por causa de irregularidades recentes. Outras informações dos estabelecimentos, como endereço, CNPJ, quantas fiscalizações já receberam, resultado das vistorias e qualidade das amostras analisadas, também podem ser consultadas na ferramenta. É possível ainda fazer denúncias pelo aplicativo, como explica o superintendente de fiscalização do abastecimento da ANP, Júlio Nishida.
5: Cria um importante canal de denúncias do consumidor com a ANP, inclusive aquelas relacionadas a práticas de preços abusivos. De forma bem simples, fácil e intuitiva, o consumidor consegue fazer a sua denúncia no simples clicar de botões.
1: A plataforma pode ser acessada no endereço anpcomvocepostos.anp.gov.br e depois baixada no aparelho de telefone celular. Reportagem Gabriela Noronha.
2: A produção brasileira de grãos no período 2025-2026 está estimada em 360 milhões de toneladas.
0: Segundo o levantamento divulgado hoje pela Conab, a Companhia Nacional de Abastecimento, se confirmado, o volume será 2,2% superior ao registrado na temporada passada.
6: Segundo a Conab, serão 360 milhões e 100 mil toneladas a serem colhidas, o que representa 2,2% a mais do que a safra anterior. O grande destaque deve ser a soja. O gerente de acompanhamento de safras da Conab, Fabiano Vasconcelos, explica o resultado.
7: Então, a estimativa para a safra 2025-26 é de 48,6 milhões de hectares cultivados com soja e uma produção aí é chegando a quase 180,6 milhões de toneladas.
6: Além da soja, o algodão tem produção prevista em 4 milhões e 60 mil toneladas de pluma, com 8% da área já colhida. Isso resulta em um ganho na produtividade de 2,8% em relação à safra 2024-2025. Já a colheita das três safras do milho no ciclo atual está

0: estimada em mais de 141 milhões e 700 mil toneladas, volume 0,4% superior ao ciclo passado. A estimativa é de crescimento favorecido pelas condições climáticas, como explica Fabiano Vasconcelos, gerente de acompanhamento de safras da Conab.
1: Em relação ao milho, com uma estimativa de aumento de 9,8% na área plantada, uma estimativa de produtividades melhores do que na última temporada, favorecidas aí pelo clima, uma produção de 29,6 milhões de toneladas, um aumento aí de 18,7% em relação à última safra.
0: E a Conab também estabeleceu novos preços de referência para os principais produtos agrícolas de verão. Os principais reajustes foram no preço da soja, do arroz em casca, do feijão e do milho. Os preços passam a vigorar nos períodos entre o segundo semestre de 2026 e o primeiro semestre de 2028. Reportagem Edinaldo Júnior.
2: Ainda sobre a produção agrícola, o IBGE estima que a safra brasileira em 2026 pode chegar a 347 milhões e 400 mil toneladas.
3: Isso representa uma projeção de 1 milhão e 300 mil toneladas a mais do que a colheita anterior.
2: O IBGE calcula um ano de produção e a Conab faz estimativa de outubro a setembro.
3: Agricultores podem ter acesso a recursos para o Plano Safra.
2: Os recursos poderão ser acessados entre 16 de julho deste ano e 30 de junho do ano que vem.
3: O BNDES, Banco Nacional de Desenvolvimento Econômico e Social, vai disponibilizar 72 bilhões de reais.
4: Serão 40 bilhões e 500 milhões de reais disponíveis por meio dos programas agropecuários do governo federal. Desse total, 21 bilhões e meio são para médios e grandes produtores da agricultura empresarial e quase 19 bilhões de reais para pequenos produtores da agricultura familiar. Também vão estar disponíveis 31 bilhões e 500 milhões de reais em recursos próprios do banco por meio da linha BNDES Crédito Rural. O chefe do Departamento de Crédito Digital, Agropecuária e Normas do BNDES, Caio Barbosa, explica que o crédito disponibilizado pelo banco atende necessidades de quem produz no campo.
5: A gente opera basicamente 11 programas, que são programas que atingem todas as necessidades de investimento e de custeio do produtor rural e todos os tipos de produtores rurais. Tem uma linha para custeio, uma linha para investimento, para aquisição de máquinas.
4: Para saber mais sobre as linhas e programas do BNDES para o agro, acesse bnds.gov.br/agro. Reportagem André de Barros Lima.
2: O fenômeno climático conhecido como El Niño, já confirmado no país, pode trazer diferentes impactos para a população.
3: A previsão é de excesso de chuvas no sul, por um lado, e estiagem no norte e nordeste, por outro.
2: Um monitoramento mensal está sendo feito por diferentes órgãos para trazer agilidade às respostas e ajudar na prevenção de desastres.
3: Nessa reportagem de Luana Karen, trazemos dicas para os produtores rurais e cidadãos em geral sobre como lidar com os impactos desses eventos climáticos.
6: Autoridades responsáveis pelo monitoramento do clima, dos recursos hídricos e dos riscos de desastres naturais começaram a acompanhar a evolução do fenômeno do El Niño este ano no Brasil. Um painel vai ser publicado mensalmente e servirá de referência para que estados, municípios, produtores rurais e defesa civil não sejam pegos de surpresa com excesso de chuvas, estiagem ou ondas de calor. Gilvan Sampaio, pesquisador do Instituto Nacional de Pesquisas Espaciais, INPE, explica que os efeitos devem ser sentidos até meados de 2027.
7: Os principais impactos do El Niño devem ficar concentrados com o aumento do volume de chuvas no sul do Brasil. Além disso, nesse segundo semestre de 2026, o El Niño deve provocar temperaturas acima da média em praticamente todo o Brasil. Portanto, o potencial para a ocorrência de queimadas aumenta. Então, secas na Amazônia, secas no Nordeste, isso somente em 2027.
6: O El Niño é caracterizado pelo aumento anormal da temperatura do Oceano Pacífico ao longo da linha do Equador. Para que o fenômeno seja confirmado, esse aumento deve ser observado por 3 meses consecutivos, o que aconteceu entre abril e junho deste ano. Para quem utiliza a terra para produzir, a orientação de Gilberto Cunha, pesquisador da Embrapa Trigo, é conhecer bem a terra onde vive.
8: Adotar boas práticas de manejo, a diversificação das épocas de semeadura, fazer as intervenções de proteção de plantas, colher no momento certo, não procrastinar aí quando as lavouras estão prontas para colher.
6: Ao longo dos próximos meses, eventos associados ao El Niño podem impactar a rotina da população. Nas regiões onde estão previstas chuvas além do normal, os riscos são de alagamentos e deslizamentos de encostas, por exemplo. Já onde pode haver escassez de chuva, há risco de incêndios e problemas no abastecimento de água. Ondas de calor também podem trazer dificuldades para populações vulneráveis. Em todos os casos, o conselho de Tiago Molina, coordenador de monitoramento e alerta da Defesa Civil Nacional, é ficar atento às fontes oficiais de informação.
9: Sempre que tiver uma situação de risco prevista, a Defesa Civil vai se utilizar de todos os mecanismos que existem para fazer com que essa informação chegue às pessoas, né, por meio do Defesa Civil Alerta, por meio das mensagens SMS. Além disso, é muito importante conhecer o local onde você mora, procurar saber quais são os planos de contingência, quais são as rotas de fuga, os locais seguros.
6: O boletim Painel El Niño, uma iniciativa conjunta de diferentes órgãos do governo federal, é público e está disponível em diversos portais na internet. Por exemplo, no endereço portal.inmet.gov.br. Reportagem Luana Karen.
3: Esta semana, o Estatuto da Criança e do Adolescente completa 36 anos.
2: E a evolução da garantia dos direitos da infância permitiu a aprovação do ECA Digital, que entrou em vigor em março desse ano.
3: Ele prevê que as crianças e adolescentes devem ser protegidos e ter direitos garantidos também no ambiente virtual.
2: Nós seguimos hoje com a segunda parte da nossa entrevista com o diretor de proteção da criança e do adolescente do Ministério dos Direitos Humanos e Cidadania, Fábio Meirelles, sobre as inovações trazidas pelo ECA Digital e a integração com o Estatuto da Criança e do Adolescente de 1990. Acompanhe.
10: Diretor Fábio Meirelles, é um prazer seguir com a nossa conversa aqui sobre Estatuto da Criança e do Adolescente. E aí a gente passa a falar agora sobre o ECA Digital, né? Que é a lei que protege os direitos da infância no ambiente virtual e ganhou esse nome, ECA Digital, como uma referência justamente ao Estatuto da Criança e do Adolescente de 1990. A gente pode dizer que ela incorpora o mesmo espírito, diretor, de que toda a sociedade é responsável pelo cuidado com as crianças, só que agora na internet?
11: Exatamente, e até por isso que a gente manteve o nome ECA, né, e chamou de ECA Digital. A gente percebeu que as crianças e adolescentes brasileiros viviam conectados, estavam em plataformas digitais, em redes sociais desde muito cedo, expostas, né, diariamente à publicidade, conteúdos algorítmicos, inteligência artificial. A gente viu que isso representava um risco muito grande, o ambiente digital para crianças e adolescentes, e a gente batalhou e conquistou o ECA Digital com o governo federal, com o CONANDA, movimentos sociais, organizações da sociedade civil e em diálogo com o Congresso para que essa lei saísse do papel e virasse realidade.
2: E o senhor destacaria como principais ganhos para a proteção das crianças vindos do ECA Digital? Que tipo de ações, que tipo de situações?
11: Veja, o ECA Digital, ele reafirma uma posição inegociável do Brasil. A gente não aceita modelos de negócio construídos sobre a exploração da vulnerabilidade de crianças e adolescentes. Então, vou dar alguns exemplos do que o ECA Digital estabelece, né? Ele estabelece limite para a prática do que a gente chama de design digital ou design manipulativo, que vão induzir crianças e adolescentes ao uso excessivo de telas. Isso é uma das dimensões do ECA Digital. Ele também prevê que os serviços e produtos digitais, eles devem adotar padrões elevados de proteção de dados, privacidade e segurança para crianças e adolescentes. O ECA Digital também prevê sanções para as plataformas que descumprirem essas obrigações. Então, o ECA Digital é um grande avanço, ele traz esse princípio do ECA, né, da proteção integral, da prioridade absoluta para o ambiente digital, e ele hoje já é uma referência no Brasil e no mundo.
10: E assim como aconteceu no Estatuto Estatuto da Criança e do Adolescente de 1990, o ECA Digital também deve mudar essa forma da sociedade perceber os direitos das crianças na internet? Por exemplo, a parte da responsabilidade de todos os adultos sobre as crianças que estão ali no ambiente virtual?
11: Perfeito. É exatamente esse o princípio. Assim, a gente conseguiu com a ECA Digital traduzir rapidamente uma demanda social, porque não pode ser só uma atribuição das próprias crianças e adolescentes ou dos seus familiares, dos pais, mães e responsáveis, a proteção delas no ambiente digital. Então, se elas estão em situação de vulnerabilidade, é uma responsabilidade coletiva. Então, a gente conseguiu com a ECA Digital trazer essa demanda social, normatizar e juridicamente convergir com a iniciativa privada para um instrumento, que hoje é o ECA Digital, que precisa chegar na ponta. Então, hoje, o nosso grande desafio é, para além do ECA Digital, é levar o ECA Digital para a escola, para o Conselho Tutelar, para o CRAS, para o CREAS, para o Ministério Público utilizar o ECA Digital. Então, cuidar das crianças e adolescentes nunca foi uma tarefa de uma pessoa só, não vai ser agora. Então, o ECA Digital traz esse princípio da responsabilidade coletiva.
2: Quer dizer que o ECA Digital também é importante para os pais e responsáveis que agora deixam de estar sozinhos nessa proteção das crianças e dos adolescentes, né? E passam a ter apoio das plataformas, não é isso?
11: Exatamente, canais de denúncia, a própria Autoridade Nacional de Proteção de Dados. Então, com o ECA Digital e depois com a lei de regulamentação, depois com a política, a gente, após o ECA Digital, a gente também anunciou a Política Nacional de Promoção e Proteção dos Direitos da Criança e do Adolescente no Ambiente Digital, que é uma política estruturada para fortalecer a coordenação entre os diferentes níveis de governo, incentivar a pesquisa, inovação tecnológica, promover desenvolvimento de produtos e serviços digitais mais seguros, ampliar os canais de denúncia, fortalecer a capacitação dos profissionais do sistema de garantia de direitos, apoiar as famílias no exercício da supervisão parental. Então, acho que a gente precisa olhar para o ECA Digital e para a nossa política nacional com essa perspectiva de uma construir objetivos concretos e de dividir a responsabilidade sobre a proteção de crianças e adolescentes no ambiente digital com todos os atores que precisam estar, né, totalmente comprometidos com essa implementação.
10: Agora, onde os adultos podem encontrar, diretor, mais informações sobre o ECA Digital para entenderem melhor essa legislação e também orientações sobre o que deve ser proibido, o que deve ser permitido para as crianças na internet?
11: Claro, olha, hoje nos sites, né, do Ministério dos Direitos Humanos e da Cidadania, da SECOM, do Ministério da Justiça, você encontra o ECA Digital. A gente produziu um material muito interessante, recente, que é um guia no formato de perguntas e respostas para conselheiros tutelares sobre o ECA Digital, que é um material educativo e prático que está no site do Ministério dos Direitos Humanos e da Cidadania. A gente produziu uma caixa de ferramentas chamada Faça Bonito na Rede, que é um material, um conjunto de instrumentos práticos também, que tem guia de recomendações técnicas, coletânea de normas jurídicas, tem proposta de fluxo, tem material didático sobre o que fazer, tem cartilha, tem até jogo de tabuleiro, conexão segura. Então, a gente tem curso, a gente tem um curso Proteção de Crianças e Adolescentes no Ambiente Digital, um curso online na Escola Nacional dos Direitos da Criança e do Adolescente. Então, hoje a gente tem guias, cartilhas, a gente tem cursos, a gente tem jogo de tabuleiro, a gente tem fluxo. Então, a gente tem glossário, a gente tem bastante material disponível, perguntas e respostas, para que as pessoas conheçam o ECA Digital e conheçam as ferramentas de proteção de crianças e adolescentes no ambiente digital, no site do Ministério dos Direitos Humanos, novamente, no site do Ministério da Justiça e Segurança Pública, no site da Secretaria de Comunicação Social, enfim, institutos, fundações, organizações da sociedade civil. Muita gente tem produzido material sobre essa responsabilidade compartilhada e a promoção do bem-estar de crianças e adolescentes no ambiente digital.
2: Muito bem, nós conversamos com Fábio Meirelles, diretor de proteção da criança e do adolescente do Ministério dos Direitos Humanos e da Cidadania. Muito obrigado por sua entrevista aqui à Voz do Brasil.
11: Obrigado a vocês, sempre à disposição.
3: E estão abertas até amanhã, dia 15 de julho, as inscrições de bolsas para médicos especialistas.
2: São 1.136 vagas distribuídas em 26 cursos de aprimoramento em 309 municípios do país.
3: Quase metade das vagas são voltadas para o interior. Entre as especialidades previstas estão anestesiologista, oncologia, cardiologia e cirurgia minimamente invasiva.
2: Felipe Proenço, secretário de Gestão do Trabalho e da Educação do Ministério da Saúde, detalha o edital.
12: Possibilidade para quem já é especialista com registro de qualificação, participa do programa desenvolvendo suas atividades práticas em um serviço do Sistema Único de Saúde, de referência no interior, um ambulatório especializado, um hospital, e ao mesmo tempo tem suporte aonde um especialista com ainda mais experiência vai poder apoiar o desenvolvimento das atividades numa carga horária de 20 horas semanais, recebendo uma bolsa que vai depender da localização, se é uma região mais vulnerável, podendo chegar até R$20.000.
3: O edital está disponível em gov.br/saúde.
2: Atenção, estudantes de graduação de instituições privadas.
3: Começaram hoje as inscrições para o processo seletivo do Fundo de Financiamento Estudantil, o FIES.
2: Serão mais de 75 mil vagas destinadas no segundo semestre.
13: Ao todo, serão oferecidas 75.500 vagas para o segundo semestre. No ano, serão 112 mil no total. O FIES concede financiamento a estudantes matriculados em cursos superiores de instituições privadas. Para participar do FIES, o candidato precisa ter feito o Exame Nacional do Ensino Médio a partir de 2010. Precisa ter alcançado média igual ou superior a 450 pontos nas 5 provas e não ter zerado a redação. Precisa ter, em 2026, renda bruta familiar mensal de até 3 salários mínimos, o equivalente a R$ 4.863. O processo seletivo do FIES reserva 50% das vagas para estudantes com renda familiar por pessoa de até meio salário mínimo inscritos de forma ativa no Cadastro Único. Os pré-selecionados nessa modalidade vão poder solicitar financiamento integral, cobrindo todos os encargos educacionais, e ficam dispensados de comprovar a renda diretamente na instituição de ensino. O FIES tem chamada única e lista de espera. O resultado da pré-seleção na chamada única será divulgado no dia 30 de julho. As inscrições vão até sexta-feira, 17 de julho, pelo Portal Único de Acesso ao Ensino Superior. O candidato precisa ter conta gov.br e preencher os requisitos para participar do programa. O resultado sai no dia 30 de julho. Mais informações em acessounico.mec.gov.br/FIES ou ligue para 0800-616161. Thaisa Vitória para a Voz do Brasil.
3: O Ministério da Educação disponibilizou uma série de vídeos com orientações sobre o uso do Cadastro da Educação de Jovens e Adultos, uma plataforma oficial de cadastro.
2: O material ensina passo a passo como realizar a inscrição e é destinado tanto aos estudantes quanto aos profissionais que atuam no sistema.
3: As inscrições no cadastro permanecem abertas durante todo o ano.
2: No entanto, os prazos para ingresso no segundo semestre deste ano variam de acordo com o calendário de cada estado e município.
3: Os conteúdos estão disponíveis no portal do MEC e no canal da pasta do Ministério da Educação no YouTube.
2: E essas foram as notícias do governo federal.
3: Uma realização da Secretaria de Comunicação Social da Presidência da República.
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3: Fique agora com as notícias do Poder Judiciário e do Congresso Nacional. Uma boa noite.
2: Boa noite para você e até amanhã.
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15: Você vai ouvir agora notícias do Poder Judiciário. Presidente do STF e do CNJ lança rede nacional de magistrados para combater o avanço do crime organizado no país.
16: Instituições podem enviar propostas sobre modernização do sistema de justiça até 15 de agosto.
15: STJ mantém prisão preventiva de homem acusado de atuar como falso médico.
16: Boa noite, eu sou Marcela Luiz.
15: E eu sou Walter Lima.
16: O presidente do Supremo Tribunal Federal e do Conselho Nacional de Justiça, ministro Edson Fachin, lançou nesta terça-feira a Rede Nacional de Magistrados para combater o avanço do crime organizado no país.
15: Segundo Fachin, a resposta estatal à criminalidade em rede exige, necessariamente, uma justiça também articulada em rede. Marcelo Della Libera.
17: O ministro Edson Fachin observou que o mercado de apostas eletrônicas clandestinas vem sendo utilizado como instrumento de organizações criminosas.
18: Essas plataformas podem servir à lavagem de dinheiro, à formação de estruturas empresariais aparentemente ilícitas, à integração com outras atividades ilícitas, como tráfico, contrabando e corrupção, além de apresentarem forte dimensão transnacional.
17: Criada por portaria do CNJ, a rede nacional prevê o compartilhamento de informações para enfrentar organizações criminosas cada vez mais sofisticadas.
16: Supremo está com edital aberto para receber propostas sobre a modernização do sistema de justiça.
15: Podem participar instituições públicas, privadas e da sociedade civil até 15 de agosto. Pablo Lemos.
19: As propostas vão ser analisadas pelo Grupo de Estudos para a Modernização do Sistema de Justiça, instituído pelo presidente do STF, ministro Edson Fachin. O diretor do Centro de Estudos Constitucionais do Supremo, Fernando Facuri Scaff, que preside o grupo, explica que modernizar significa atualizar o sistema de justiça.
20: É fazer ajustes dentro de um sistema que funciona, que está rodando bem, para falar uma linguagem mais clara, e que você tem, dentro disto, a expectativa de uma sociedade brasileira como um todo, por mais justiça e por mais segurança jurídica.
19: Para o relator do grupo, Neide Barros Belo Filho, modernizar é uma exigência do tempo.
21: É necessário modificar, porque é necessário acompanhar o tempo, acompanhar as mudanças da sociedade.
19: Serão aceitas apenas manifestações institucionais sobre a modernização do sistema de justiça sem caráter pessoal, que deverão ser apresentadas por meio de formulário eletrônico.
16: Mantida a prisão preventiva de empresário acusado de atuar como falso médico em unidade básica de saúde de Cananéia, São Paulo.
15: A decisão é do vice-presidente do STJ, ministro Luiz Felipe Salomão, no exercício da presidência. Fátima Uchoa.
22: O empresário está preso desde janeiro. Segundo o Ministério Público, ele realizava exames de ultrassom, emitia laudos e atendia pacientes usando o registro profissional de médico de um sócio falecido. A fraude foi descoberta após ele afirmar durante exame que tinha identificado a vesícula de uma paciente que já havia retirado o órgão. Depois de o Tribunal de Justiça de São Paulo negar o primeiro habeas corpus, a defesa fez novo pedido de relaxamento da prisão ao STJ, mas o ministro Salomão não verificou ilegalidade manifesta nem urgência que justificassem a concessão da liminar. O ministro ainda apontou que o pedido de liberdade deverá ser examinado com mais profundidade no julgamento definitivo do habeas corpus a cargo da sexta turma do STJ.
16: TST promove congresso para debater o uso de pesquisas no aprimoramento da Justiça do Trabalho.
15: O evento vai ser realizado na sede do Tribunal em Brasília. Marla Lacerda.
23: O 4º Congresso Nacional de Pesquisa Judiciária, Estatística e Ciência de Dados da Justiça do Trabalho vai ser realizado entre os dias 25 e 27 de agosto. Com o tema Trabalho, Transformações Econômicas e Justiça, o evento é para incentivar a produção de conhecimento e a integração da rede de pesquisas judiciárias da Justiça do Trabalho. Magistrados, servidores, estudantes e profissionais que atuam na área e querem participar, fiquem atentos. As inscrições já podem ser feitas no portal do TST, que é o tst.jus.br.
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16: Uma boa noite.
0: E até amanhã.
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5: Eu sou Paula Groba.
24: E eu sou Humberto Pinheiro.
5: E estes são os destaques de hoje do Jornal do Senado, que começa agora.
24: Aprovada a aposentadoria especial para agentes de saúde e de combate às endemias.
5: MP do frete, Senado retira valor fixo, mas mantém piso mínimo do frete para caminhoneiros.
24: Pacientes em internação domiciliar podem ter desconto na conta de luz.
5: Boa noite.
24: Boa noite.
5: Em acordo com o governo, o Senado aprovou a medida provisória que atualiza as regras do piso mínimo do frete rodoviário. A MP, que perderia a validade nesta semana, mantém a obrigatoriedade de um valor mínimo para o frete, como já prevê a legislação, mas retira do texto a definição de um piso nacional para a remuneração dos caminhoneiros.
24: Durante a análise na comissão mista e na Câmara dos Deputados, havia sido incluído um piso de R$5.000 mensais para os motoristas de longas distâncias. A medida provisória também endurece as punições para empresas que descumprirem o piso do frete, calculado pela Agência Nacional de Transportes Terrestres. Repórter Pedro Pincer.
25: O Senado aprovou o projeto de lei de conversão da medida provisória que torna obrigatório o cadastramento das operações de transporte rodoviário de cargas e reforça os mecanismos de fiscalização do piso mínimo do frete. Entre os tópicos está a determinação de um piso para o frete, mas sem definição do valor. A principal questão se dava em torno do perdão às multas aplicadas aos caminhoneiros que estiveram presentes nas manifestações de dezembro de 2022. Para o relatório revisor, senador Stevenson Valentim, do Podemos do Rio Grande do Norte, a medida faz justiça e traz tranquilidade para a categoria.
26: Entendo que esse viés da multa já atingiu a sua pedagogia e permanecer com essa injustiça é passar uma ideia de vingança e que não contribui nada para a sociedade.
25: A líder do governo, senadora Tereza Leitão, do PT de Pernambuco, celebrou o acordo alcançado diante da relevância do assunto.
27: Se ela não fosse importante, ela ia caducar. Nós não permitimos a caducidade justamente pela importância que ela tem para a economia, para relações trabalhistas, para a autonomia de autônomos.
25: As novas regras terão um período de transição. Empresas e transportadores terão prazo mínimo de 60 dias para a adaptação às novas obrigações. O texto segue agora para a sanção presidencial.
5: E o roubo de combustíveis deixou de ser apenas um crime patrimonial e passou a ser uma importante fonte de renda para facções criminosas.
24: Para combater esse mercado ilegal, a Comissão de Segurança Pública aprovou um projeto que endurece as penas e cria crimes específicos para o furto e o roubo de petróleo, combustíveis e derivados. Repórter Bruno Lourenço.
28: O projeto de lei fixa a pena nesses casos de reclusão de 4 a 10 anos mais multa e aumenta a punição em um terço se o crime for cometido com destruição de barreiras, atuação conjunta de duas ou mais pessoas, abuso de confiança de funcionário público ou ex-colaboradores das empresas. O relator designado, senador Sérgio Moro, do PL do Paraná, defendeu a punição mais rigorosa.
29: Para proteger não só o mercado de combustíveis, mas especialmente o consumidor desses combustíveis, dessas quadrilhas, dessas gangues que se locupletam, não só furtando combustíveis e seus equipamentos, mas colocando em risco os indivíduos para os quais depois esse combustível fraudulento, muitas vezes, é revendido.
28: O projeto também altera a legislação de crimes contra a ordem econômica para punir quem armazena, transporta ou comercializa o combustível sabendo que é produto de crime. O texto estabelece ainda que as penas sobem em 2/3 se a ação resultar em desabastecimento, interrupção das atividades industriais, incêndio, dano ambiental, ferimento grave ou morte. A proposta seguiu para a Comissão de Constituição e Justiça.
5: O sedentarismo ou a inatividade física gera um custo anual estimado em cerca de 300 milhões de reais ao Sistema Único de Saúde. Esse valor equivale a aproximadamente 17,4% de todos os gastos do sistema com hospitalizações por essas condições.
24: No Senado, a importância da medicina esportiva na saúde dos brasileiros foi tema de audiência pública na Comissão de Esporte. Os detalhes com Patrícia Oliveira.
2: A medicina esportiva, especializada no acompanhamento dos exercícios físicos na prevenção de lesões, reabilitação e melhoria do desempenho dos atletas, também contribui para a saúde pública. Como destacou a senadora Leila Barros, do PDT do Distrito Federal, em audiência pública na Comissão de Esporte.
3: Ela beneficia milhões de brasileiros que encontram no esporte um instrumento de prevenção de doenças, de qualidade de vida e do envelhecimento saudável.
2: José Cavazói, da Federação Internacional de Medicina Esportiva, apontou a importância do exercício físico na redução mundial de casos de morte.
6: Que além de fazer as pessoas se sentirem bem, ele é capaz de reduzir infarto, reduzir AVC, reduzir morte, 5,3 milhões de mortes todos os anos que são atribuíveis ao sedentarismo.
2: O médico Fernando Torres destacou o papel social do exercício físico também no combate aos custos com sedentarismo no Brasil. De cerca de 300 milhões de reais por ano no SUS, em internações e tratamentos de doenças crônicas.
7: Exercício é remédio, porque ele realmente previne e trata doenças, está altamente ligado à redução de gastos públicos e privados.
2: Os debatedores defenderam a criação de políticas públicas para ampliar a prática de atividades físicas no Brasil.
5: E famílias com pacientes em internação domiciliar que dependem de aparelhos elétricos poderão ter mais acesso ao desconto na conta de luz. A Comissão de Infraestrutura aprovou um projeto que amplia de 3 para 4 salários mínimos o limite de renda para concessão da tarifa social de energia elétrica nesses casos.
24: O benefício atende pacientes que utilizam equipamentos como ventiladores pulmonares, bombas de infusão e aspiradores de secreção. A proposta, que busca reduzir os custos do tratamento feito em casa, segue agora para análise na Comissão de Assuntos Sociais.
5: E seguiu para a votação no plenário em regime de urgência o projeto que cria o Estatuto da Vítima. A proposta reúne em uma única lei os direitos e garantias de vítimas de crimes, contravenções, calamidades públicas, desastres e epidemias. Hoje, essas proteções estão espalhadas por diferentes normas.
24: O texto foi aprovado pela Comissão de Segurança Pública com parecer favorável do senador Wilder Moraes, do PL de Goiás. Segundo o relator, o sistema de justiça brasileiro historicamente concentrou a atenção na relação entre o Estado e o autor do crime, deixando a vítima em segundo plano. Para ele, o Estatuto corrige essa distorção ao fortalecer a proteção e o acolhimento das vítimas, o que também pode contribuir para o enfrentamento da criminalidade.
8: Contribui para estabelecer a confiança da população nas instituições de repercussão. Estimulam as notícias dos crimes e favorece a cooperação da vítima ao longo da apuração.
5: Profissionais que atuam na prevenção de doenças e no atendimento direto às famílias poderão passar a contar com uma aposentadoria diferenciada. O Senado aprovou em 2 turnos a proposta que garante esse direito aos agentes comunitários de saúde e aos agentes de combate às endemias, além de regulamentar o vínculo funcional da categoria.
24: A proposta aprovada prevê regras de transição e estende ainda a medida aos agentes indígenas de saneamento e de saúde. O texto segue para promulgação. Repórter Douglas Castilho.
9: A proposta aprovada estabelece como idade mínima de aposentadoria 57 anos para mulheres e 60 anos para os homens, condicionada à comprovação de 25 anos de tempo de contribuição e de efetivo exercício profissional, com regras de transição que terminam no ano de 2041 para os que já ingressaram na atividade. O texto também assegura a estabilidade a esses trabalhadores, vedando sua contratação temporária ou terceirizada, salvo na hipótese crise de emergências em saúde pública. O relator da proposta, senador Irajá, do PSD do Tocantins, destacou a atuação dos agentes na prática da saúde preventiva das famílias.
10: Merecem, assim como existe a aposentadoria especial dos nossos valorosos professores, assim como já foi também instituída a aposentadoria especial para os policiais, é merecida também a essa categoria, que são soldados dos nossos SUS, do Sistema Único de Saúde Brasileiro. Aliás, se tem o SUS de carne e osso, eles se chamam agentes de saúde e de combate a endemias.
9: Para compensar o aumento das despesas com essas aposentadorias, a União prestará assistência financeira aos estados e municípios.
24: Edição de Paulo Agrova e trabalhos técnicos de Eliseu Caires. O Jornal do Senado fica por aqui. Acompanhe agora as notícias da Câmara dos Deputados. Boa noite.
5: Boa noite e até amanhã.
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11: Deputados reduzem jornadas de trabalho de pais de pessoas com deficiência.
12: Plenário pode desobrigar férias escolares durante Copa de Futebol Feminino.
11: Câmara exige informação sobre bebê prematuro na certidão de nascimento.
13: Boa noite. O projeto que exige informação sobre bebê prematuro na certidão de nascimento já pode seguir para o Senado. A repórter Maria Neves tem os detalhes sobre a medida.
14: A Comissão de Constituição e Justiça da Câmara dos Deputados aprovou o projeto que obriga os cartórios a incluir na certidão de nascimento que a criança nasceu de forma prematura. De acordo com a autora da proposta, a deputada Silvia Cristina, do PP de Rondônia, são considerados prematuros os bebês que nascem antes de 37 semanas de gestação. Com a aprovação, o texto pode seguir para o Senado. Ainda, segundo Silvia Cristina, o Brasil é o país em que nascem mais bebês prematuros no mundo. Ela afirma que 12% dos partos realizados no país ocorrem antes do tempo mínimo necessário. A relatora do texto, deputada Maria Raiz, do PSB de Pernambuco, defende que incluir a informação sobre prematuridade do bebê na certidão de nascimento, além de garantir o atendimento médico adequado à criança, também trará economia para os cofres públicos.
17: A partir do momento que a gente sabe que uma criança nasce de forma prematura, a gente garante que o atendimento seja dado de forma mais precisa. Então, além, obviamente, de garantir um atendimento melhor para as mulheres, a gente garante que uma economia para o Estado.
14: Ao apresentar o projeto em 2024, Silvia Cristina afirmou que, de acordo com informações da Organização das Nações Unidas, a prematuridade é a principal causa de morte infantil no mundo. A página do Hospital Albert Einstein explica que bebês nascidos antes do tempo têm maior probabilidade de apresentar problemas como pulmões imaturos que exigem ventilação mecânica. Além disso, os intestinos ainda não se encontram totalmente desenvolvidos no nascimento, o que dificulta a absorção do leite materno. Outra complicação é o cérebro prematuro, que impede o recém-nascido de ter o instinto de sugar os mamilos da mãe para mamar. Ainda de acordo com as informações do hospital, problemas decorrentes da prematuridade podem durar por toda a vida. Da Rádio Câmara de Brasília, Maria Neves.
11: Maurício do Vôlei, do PL de Minas Gerais, apresentou projeto que cria a Política Nacional de Proteção da Inocência Infantil. De acordo com o deputado, a medida protege crianças e adolescentes da exposição a conteúdos inadequados ao desenvolvimento psicológico, moral e emocional.
12: Maurício do Vôlei acrescenta que o projeto amplia o acesso dos pais a informações sobre materiais pedagógicos e atividades escolares que tratem de temas sensíveis. Na visão dele, o texto é uma forma de garantir maior transparência na formação de crianças e adolescentes.
1: Saúde.
11: Comissão de Saúde aprova projetos sobre idosos e prevenção do câncer. A repórter Sofia Peçanha ouviu a relatora.
0: A Comissão de Saúde aprovou o projeto que prevê a suplementação nutricional como parte do tratamento de idosos diagnosticados com desnutrição ou risco de desnutrição durante internações hospitalares. A proposta, apresentada pelo deputado Pedro Ayara, de Minas Gerais, determina que hospitais públicos e privados conveniados ao Sistema Único de Saúde ofereçam suplementos nutricionais aos pacientes idosos sempre que houver indicação clínica. O projeto tem como objetivo assegurar que a suplementação seja parte integrante do cuidado hospitalar e da reabilitação pós-alta. Dessa forma, além de melhorar a recuperação de pacientes idosos, a medida também reduz complicações durante e após a internação, como afirmou a deputada Silvia Cristina, do PP de Rondônia, relatora na comissão.
4: O PL fortalece a integralidade da atenção e da saúde, que contribui para a sustentabilidade do sistema ao reduzir custo de sobrecarga hospitalar.
0: De acordo com o projeto, todos os pacientes idosos internados deverão passar por triagem e avaliação nutricional na admissão hospitalar, com reavaliações durante a internação e na alta. Caso o idoso ainda apresente desnutrição ou risco nutricional no momento da alta, ele poderá receber suplementação gratuita pelo SUS por até 60 dias, com acompanhamento das equipes de saúde. Após passar pela aprovação nas comissões de defesa dos direitos da pessoa idosa e de saúde, a proposta segue para análise na Comissão de Finanças e Tributação. Outro projeto aprovado pela Comissão de Saúde institui o Dia Nacional de Combate ao Câncer, a ser celebrado anualmente em 27 de novembro. A proposta, apresentada pela deputada Flávia Moraes, de Goiás, amplia as ações de prevenção, diagnóstico precoce, tratamento e apoio às pessoas acometidas pela doença. Estão previstas campanhas educativas, incentivos a ações de rastreamento da doença, apoio psicossocial a pacientes e familiares, capacitação de profissionais de saúde e estímulo à pesquisa científica na área oncológica. A relatora na Comissão de Saúde também foi a deputada Silvia Cristina. Ela destacou que o projeto busca maior visibilidade ao tema e fortalecer a mobilização social e institucional em todo o país.
4: Representa passo concreto necessário para fortalecer a política pública de enfrentamento ao câncer no Brasil, integrando a prevenção e atenção e a reabilitação, o apoio psicossocial no momento em que os números evidenciam urgência.
0: Após a aprovação na Comissão de Saúde, o projeto segue agora para análise da Comissão de Finanças e Tributação. Da Rádio Câmara de Brasília, Sofia Peçanha.
15: Esporte.
12: Josivaldo JP, do União do Maranhão, defende a aprovação de proposta que inclui entidades esportivas sem fins lucrativos entre as instituições com imunidade tributária. Ele afirma que a medida busca reduzir custos de organizações que atuam na formação de atletas e na inclusão social.
11: Josivaldo JP aponta que o texto alcança apenas entidades certificadas dos movimentos olímpico, paralímpico, clubístico ou educacional. Ele argumenta que a regra pode evitar o fechamento de projetos esportivos, principalmente em comunidades que dependem dessas iniciativas para atender crianças e jovens.
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15: Trabalho.
12: A Câmara aprovou redução de jornada de trabalho para pais de pessoas com deficiência. A repórter Paula Bittar tem os detalhes.
19: A Comissão de Constituição e Justiça da Câmara aprovou uma proposta que prevê a redução da jornada de trabalho sem prejuízo salarial para pais de pessoas com deficiência. De acordo com o texto aprovado, a necessidade e o percentual da redução da jornada serão definidos por avaliação biopsicossocial, realizada pelo menos a cada 2 anos. Conforme o resultado, o benefício benefício poderá ser ampliado, mantido, reduzido ou suspenso. Durante a discussão da proposta, a deputada Soraya Santos, do PL do Rio de Janeiro, defendeu critérios para a concessão do benefício como forma de evitar fraudes.
15: Esse projeto é um projeto importantíssimo para as mães atípicas que precisam ter mais tempo dentro de casa, e é lógico que o meu voto será, e do partido, na orientação de aprovar, mas me cabe aqui fazer um alerta. Esse tipo de benefício deveria sempre estar vindo com um critério de avaliação.
19: O projeto, que prevê a redução da jornada de trabalho sem prejuízo salarial para pais de pessoas com deficiência, já pode seguir diretamente para análise do Senado, a menos que haja recurso para votação antes pelo plenário da Câmara. Da Rádio Câmara, de Brasília, Paula Bittar.
20: Eleições.
11: Projeto de Paulinho da Força, do Solidariedade de São Paulo, permite contabilizar como gastos eleitorais despesas com o cuidado de dependentes de candidatas. A medida beneficiaria mulheres com filhos de até 12 anos ou dependentes com deficiência.
12: A proposta autoriza o custeio de babás, cuidadores, creches e transporte de dependentes durante a campanha. Segundo Paulinho da Força, o objetivo é ampliar a participação feminina na política e reduzir os obstáculos enfrentados pelas candidatas.
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20: Consumidor.
11: Comissão aprova medida que permite maior transparência na conta de luz. A repórter Júlia Lopes nos conta o que foi proposto.
26: A Comissão de Defesa do Consumidor da Câmara dos Deputados aprovou um projeto que obriga as distribuidoras de energia elétrica a incluir, junto com a conta de luz, um registro fotográfico do medidor de consumo da unidade de energia. De acordo com o texto, a medida tem como objetivo fortalecer a proteção dos direitos do consumidor e garantir mais transparência nas informações sobre o consumo de energia. A proposta também busca aumentar a confiança do usuário, já que o registro fotográfico anexado à fatura permite acompanhar mais clareza o processo de medição da cobrança. Para o relator da proposta, deputado Celso Russomano, do Republicanos de São Paulo, a iniciativa protege tanto o consumidor quanto as empresas. Ele ressaltou que a imagem do medidor pode servir como prova em casos de contestação, ajudando a evitar fraudes e possíveis manipulações.
27: O consumidor vai ter o direito de receber a conta com registro fotográfico, ou seja, na hora que for lida a conta de energia elétrica, vem uma fotografia do medidor, do consumidor junto, né, impressa na própria conta, e aí o consumidor vai poder ver que, de fato, a leitura foi feita da maneira correta e vai poder acompanhar, inclusive, o consumo. Aí, se houver erro, fica mais fácil para ele provar que existe um erro na cobrança da conta de energia elétrica.
26: O projeto, que inclui junto à conta de luz um registro fotográfico do medidor de consumo, segue agora para análise na Comissão de Minas e Energia. Da Rádio Câmara de Brasília, Júlia Lopes.
20: Desenvolvimento Regional.
12: Projeto de Paulo Guedes, do PT de Minas Gerais, concede ao município de Vieiras o título de Capital Nacional dos Peixes Ornamentais. A proposta reconhece a importância da cidade para a piscicultura ornamental e sua contribuição para a economia da Zona da Mata Mineira.
11: Segundo Paulo Guedes, o reconhecimento fortalece a identidade produtiva de Vieiras, amplia a visibilidade do setor e incentiva o desenvolvimento regional. A proposta destaca ainda o potencial da criação de peixes ornamentais para gerar renda e apoiar pequenos produtores.
20: Educação.
12: O plenário da Câmara pode votar a qualquer momento o projeto que retira a obrigação de férias escolares durante a Copa do Mundo de Futebol Feminino no ano que vem. Essa obrigação foi criada por uma lei de 2026. Entenda com o repórter Antônio Vital.
2: Ganhou regime de urgência e pode ser votado a qualquer momento no plenário da Câmara, projeto que desobriga as redes de ensino pública e privada de todo o país a concederem férias escolares para todos os alunos durante a realização da Copa do Mundo Feminina de Futebol no ano que vem. Lei de autoria do governo, aprovada no início do ano pelo Congresso, obriga que as férias dos estudantes coincidam com o período do torneio, entre 24 de junho e 25 de julho de 2027. Projeto apresentado pela deputada Anne Ortiz, do PP do Rio Grande do Sul, permite que os sistemas de ensino dos estados e municípios decidam sobre o período de férias escolares, em vez de obedecer ao calendário oficial da competição. Entidades como a Federação Nacional das Escolas Particulares criticaram a obrigatoriedade prevista em lei e alegaram que a alteração do período de férias no meio do ano coloca em risco o calendário escolar exigido pela Lei de Diretrizes e Bases da Educação, que obriga pelo menos 200 dias letivos no ano. O regime de urgência permite que o projeto seja analisado diretamente no plenário da Câmara, sem passar pelas comissões permanentes da Casa. A urgência foi aprovada de maneira simbólica, sem votos contrários. Para a autora da proposta, Anne Ortiz, a definição do período de férias em função da competição não foi discutida com as instituições de ensino e vai causar prejuízos para as escolas, alunos, pais e professores.
3: Não é possível, num país de 5.570 municípios, onde a Copa do Mundo vai ser sediada em apenas 8 municípios, nós termos uma regra para valer para todos os municípios que obriguem mais de um mês de férias no meio do ano. Isso vai causar um problemão, não só para as famílias, para os pais, para as mães que trabalham, mas também para os trabalhadores da educação no nosso país.
2: Os jogos da Copa do Mundo de Futebol Feminino serão realizados em 8 cidades: Belo Horizonte, Brasília, Fortaleza, Porto Alegre, Recife, Rio de Janeiro, Salvador e São Paulo. Segundo o governo, a expectativa da FIFA é de que o evento alcance um público de mais de 3 milhões de torcedores, o que movimentará a economia brasileira e projetará o Brasil como potência esportiva. Da Rádio Câmara de Brasília, Antônio Vital.
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7: Justiça.
11: Projeto de Caroline de Tone, do PL de Santa Catarina, concede anistia a pais punidos por adotarem a educação domiciliar, conhecida como homeschooling. Ela reforça que a medida beneficia apenas os casos em que não houve negligência, maus tratos ou violação dos direitos da criança e do adolescente.
12: Segundo Caroline de Tone, a proposta repara penalidades aplicadas a famílias que optaram pela educação domiciliar de boa fé. Para a deputada, o projeto reforça o papel da família na educação dos filhos e garante mais segurança jurídica aos pais que adotam esse modelo de ensino.
20: Segurança Pública.
11: Projeto aumenta penas para crime de ameaça por arma ou condição da vítima. A repórter Daniela Lessa nos conta quais os agravantes.
8: A Comissão de Constituição e Justiça da Câmara dos Deputados aprovou o projeto que aumenta a pena para o crime de ameaça quando cometido com uso de arma ou contra mulher por razões do sexo feminino, crianças, adolescentes, pessoas idosas ou com deficiência. A proposta é do deputado Mário Heringer, do PDT de Minas Gerais, e altera o Código Penal para aproximar as punições dos crimes de ameaça e de perseguição. Atualmente, a pena para o crime de ameaça é detenção de 1 a 6 meses ou multa. Pelo texto, a pena para ameaça poderá ser aumentada de metade quando o crime for praticado com arma ou contra mulher por razões do sexo feminino, criança, adolescente, pessoa idosa ou pessoa com deficiência. Também haverá aumento de pena se a ameaça ocorrer na presença de criança ou adolescente. presente. Além disso, o projeto permite que o Ministério Público inicie a ação penal nesses casos, mesmo sem a representação da vítima, o que pode facilitar a responsabilização dos agressores. O relator, deputado Pompeu de Matos, do PDT do Rio Grande do Sul, defendeu que a mudança corrige distorções na lei e reforça a proteção das vítimas.
5: A pessoa que se sente ameaçada muda todo o seu comportamento, inclusive corporal, de alimentação, de sono, de perturbação por ser ameaçado. E se for perseguido, é a mesma coisa. Então nós estamos colocando, perseguir ou ameaçar é a mesma situação. Tem a mesma pena, tem a mesma responsabilidade, tem a mesma gravidade.
8: Pompeu de Matos defendeu também o aumento de pena para casos em que a ameaça ocorre na presença de crianças ou adolescentes, pela gravidade do trauma provocado ao apenas testemunhar uma situação de violência. O projeto que aumenta penas para o crime de ameaça, especialmente quando envolve mulher por razões do sexo feminino, criança, adolescente, pessoa idosa ou pessoa com deficiência, ou ameaça feita com uso de arma, agora segue para análise do plenário da Câmara. Da Rádio Câmara de Brasília, Daniele Lessa.
20: Direitos Humanos.
12: Rubens Antônio, do PT de Goiás, é um dos autores de projeto que cria uma política nacional de grupos reflexivos sobre masculinidades, prevenção da violência e cultura de paz. O objetivo, segundo ele, é atuar antes que a violência aconteça, com ações educativas voltadas também a adolescentes.
11: Rubens Antônio afirma que os grupos poderão funcionar em escolas, unidades de saúde, equipamentos da assistência social, órgãos de justiça e espaços comunitários. O congressista ressalta que o texto prevê atividades sobre resolução não violenta de conflitos e prevenção da violência contra mulheres.
12: Termina agora o Jornal Câmara dos Deputados, produzido pela Rádio Câmara, com trabalhos técnicos de Everson Urani e apresentação de José Carlos Andrade e Márcio Aquilissardi. Uma boa noite para você.
11: Uma ótima noite para você. A Voz do Brasil volta amanhã.
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1: Olá, muito boa noite para você, 8 horas e 2 minutos. Hoje, terça-feira, dia 14 de julho de 2026. Vamos iniciar mais um bloco musical da nossa Sonosfera com Belchior. Comentário a respeito de John de Belchior. E me apresentando, eu sou Aline Brito e te faço companhia a partir de agora.

Record FM clareou, Diogo Nogueira na voz. E a composição é de Rodrigo Serginho Mairiti. E também Lombreta com Raquel Reis, Nick Amaro, Tompeiro de Marcos Cupertino e Cássia Eller, Gatas Extraordinárias de Caetano Veloso. 8h17, Elis Regina, Paralene McCartney, de Lom, Márcio Borges e Fernando Brant.

0: Muito bem, Educador FM, vim doente, Anxiety. E antes ouvimos Andresa com Chá de Sumiço de Andresa e Lineker, Melhor Notícia de Júlio César Lineker e Vinícius Leonard. Agora 8h32, na sua noite, a gente volta já já, logo depois do intervalo.
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0: Muito bem, já estamos de volta, 8h33, vamos seguir com Gilberto Gil, Não Chore Mais, de Gilberto.

Educador FM, ao som de Ana Carolina Garganta e a música de Antônio Villeroy. E antes, Luciano Salvador Bahia, Eduardo do Sec, Tango do Mal de Luciano e Alice Caymmi, Meu Mundo Caiu de Maísa. Vamos seguir com Aretha Franklin e a Celia Little Prayer.

Educadora FM, ouvimos Baiana System, Cássia Heller, Segundo Sol, de Nando Reis, Maglore, Mantra de Tiago Oliveira e Ana Vitória, Porque Te Amo, de Ana Caetano e Tiago York. Intervalo rapidinho e a gente volta já.

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3: Agora 9h01, já de volta com Elba Ramalho, Chão de Giz, de Zé Ramalho.